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1: 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No capítulo 33 do livro de Jó, somos informados de que Deus fala ao homem de duas maneiras, mas o homem não as percebe. Diz-se, em um sonho, em uma visão da noite. Quando o sono profundo cai sobre os homens enquanto eles dormem em suas camas, ele abre os olhos dos homens e sela suas instruções. Diga isso a um psiquiatra. E porque ele separa o sonhador de Deus, ele lhe dirá que todos os sonhos vêm do próprio sonhador e não de Deus. Mas eu lhe digo, o nome eterno de Deus é Eu Sou. E se eu perguntasse quem está a sonhar o sonho, o indivíduo não diria Eu Sou? E não somos informados de que esse é o nome de Deus para todo sempre? Você não pode separar o sonhador de Deus, e todos os sonhos procedem dele. Alguns são simples e não precisam de interpretação, enquanto outros são revelados de uma linguagem simbólica e precisam de um intérprete. Como nos conta a história de José, sua verdadeira identidade se revela quando ele olha no rosto de quem sonhou e vê que está perturbado, pois, diz, as interpretações não pertencem a Deus. Conte-me o seu sonho. Então ele interpretou o sonho do copeiro, do padeiro, até do próprio faraó. E todos aconteceram exatamente como ele havia dito. Agora, se apenas Deus pode interpretar um sonho, por que contar a José? Porque ele é uma personificação de Deus. Seu nome foi mudado de José, que significa salvação, para Josué, que significa Jeová é a salvação. Agora, em 1954, acordei de um sonho ao ouvir estas palavras. Você não se move ao acordar mais do que se move na cama durante o sono. É tudo o movimento da mente. A intensidade é determinada pela força do vórtice. Você cria o que é como um redemoinho com um centro de perfeita quietude. Você só acredita que está a se mover quando está acordado. Como pensa que se move durante o sono? Bem, eu sou um ser racional e a razão não poderia aceitar essa afirmação, mas eu a anotei e coloquei na minha Bíblia para aguardar mais revelações. Os psiquiatras diriam que essa mensagem veio de mim mesmo. Não vou negar isso, mas sei que veio de uma profundidade de meu próprio ser e que minha mente racional não alcança. Hoje, nossos três astronautas voltaram de uma viagem de 500 milhas. Você e eu viemos esta noite em nossos carros e ao longo de minha vida, viajei todo o mundo em navios e aviões. E como Blake, em meus sonhos, eu viajei por uma terra de homens, uma terra de homens e mulheres também. E eu vi e vi coisas terríveis que os errantes da Terra Fria nunca conheceram. Todos nós já viajamos, mas sei o que ouvi e escrevi. Sei que viajei em meus sonhos, mas sei que não saí fisicamente do meu quarto, pois quando acordei pela manhã, ainda estava na cama em que adormeci. Então eu pergunto a você, este estado de vigília não é mais do que um sonho? Existe um sonhador nas profundezas do meu ser que vê esse mundo como um sonho, assim como eu que, tendo ido um pouco mais para baixo no sonho à noite, acordei para descobrir que não saí da minha cama ao amanhecer? Paulo nos diz que nascemos de novo por meio de ressurreição de Jesus Cristo de entre os mortos. Lembro-me daquela noite, pois me senti acordado de um sono muito profundo, sentindo uma vibração que, embora centrada em minha cabeça, parecia vir de fora. Então acordei dentro do sepulcro, o crânio, em que estava enterrado para sair e encontrar todo o simbolismo do mistério cristão que me cerca. Eu vi o bebê envolto em panos e as três testemunhas do acontecimento. Embora invisível, como eu era espírito, as testemunhas falavam de mim como o pai da criança, o sinal de que meu Salvador nasceu, cumprindo a Escritura. Este será um sinal para você. Você encontrará uma criança envolta em panos, deitada em uma manjedoura. Naquela noite, acordei de um nível muito mais profundo do meu ser para encontrar o simbolismo do meu despertar do sonho da vida. Assim como dia após dia, acordo do sonho da noite. Então, será que a revelação que eu vi em 1954 é literalmente verdadeira? A razão o questiona, a razão duvida disso e a razão o rejeita. Portanto, se a visão for verdadeira, então a razão está rejeitando Jesus Cristo, pois Jesus se define como o verdadeiro, dizendo: eu sou a verdade. Se a revelação é verdadeira e a razão a rejeita, não é a razão Satanás o duvidando de um? Esta afirmação pode ser provada logicamente. Sua verdade deve ser experimentada. Eu tinha esquecido completamente até que descobri meu bilhete hoje, enquanto procurava na Bíblia o meu intérprete. E lá estava o bilhete que escrevi no dia 28 de novembro de 1954. Você não se move acordando mais do que se move em sua cama no sono. É tudo o movimento da mente. A intensidade é determinada pela força do vórtice que você cria, que é como um redemoinho de um centro de perfeita quietude. Você só acredita que está se movendo quando está acordado, como você pensa que se move durante o sono. A Escritura fala de duas eras: esta era de trevas e decadência, e aquela era de luz e vida eterna. Esta era é de movimento e violência, turbulência e tempestade, pois o sonhador nos homens está profundamente adormecido e não sabe que é Deus. No Salmo 44, entretanto, ele é em estado a despertar. Por que estás dormindo, Senhor? Desperta, não nos rejeites para sempre. Enquanto ocupa seu sonho, Deus tem a sensação de viagem, movimento e violência. Mas quando ele acorda, ele se encontrará no sepulcro, o crânio do homem, onde deliberadamente se deitou para dormir e foi enterrado. Deus se crucificou na cruz do homem e está a sonhar este sonho de vida para que o homem se torne Deus. Agora quero esclarecer alguns pontos. No livro de João, esta declaração é feita: a sua voz você nunca ouviu, a sua forma você nunca viu, nem a sua palavra permanece em você, porque você não acredita naquele que ele enviou. Muitos de vocês aceitaram completamente o fato de que fui enviado. Você acredita em mim quando eu digo que estive na presença do Senhor ressuscitado, que me abraçou e eu me tornei um com. Tendo sido incorporado ao corpo de amor, Deus Todo-Poderoso me enviou para contar minha história. Tendo aceitado minhas palavras, muitos de vocês tiveram uma experiência sexual comigo em visão e interpretaram isso como uma experiência física neste nível. Mas não é, pois este é um mundo de sombras. Sua aceitação trouxe esta união, mas eu, o orador, estou totalmente inconsciente disso. A verdadeira história de Cristo que eu lhe trouxe agora se tornou viva em você. Irá explodir com o tempo e sua experiência com as Escrituras será idêntica à minha. Os homens que aceitaram completamente minhas palavras não terão um ato sexual, mas um abraço, vestindo o corpo do Senhor ressuscitado, que é amor infinito e com quem agora sou um. Você verá meu rosto. Você será solicitado a nomear a maior coisa do mundo e, como se divinamente inspirado, você citará as palavras de Paulo, dizendo: fé,

arrependam-se e creiam no Evangelho. O Evangelho são as boas novas de que o homem não está perdido. Essa escritura não é história secular, mas história divina, que foi tramada e planeada antes de sairmos do Pai e virmos ao mundo para entrar em nossa própria criação e desempenhar todos os papéis. É Deus quem desperta em você. Um homem contendo tudo caiu na adversidade, como nos diz no Salmo 82. Eu digo, vocês são deuses, filhos do Altíssimo, todos vocês. No entanto, vocês morrerão como homens e cairão como um só homem, ó príncipes. Eu citei a versão padrão revisada na configuração marginal, que é a verdadeira tradução do hebraico. São necessários todos os filhos que caíram para formar Deus o Pai. Então, estamos reunidos um por um naquele mesmo corpo que caiu na humanidade. E da humanidade, Deus se extrai individualmente porque somos todos únicos. Ninguém pode ser duplicado ou perdido, porque Deus está enterrado em todos e Deus está se redimindo. Hoje eu assisti ao emocionante pouso dos astronautas que viajaram para a Lua e voltaram. Então reli o que havia escrito em 1954. Você não se move ao acordar mais do que na cama durante o sono. Agora a razão não poderia aceitar essa afirmação. Eu vi os astronautas voltando. Temos um registro de sua jornada de 500 milhões de milhas, mas eles não se moveram. Bem, devo confessar que viajei em meus sonhos como tendo certeza de que você fez. No entanto, sempre acordamos em nossa cama pela manhã, não é? Poderia haver um sonhador muito mais profundo do que aquele que está a sonhar neste aparente estado de vigília? E quando ele acorda do sonho da vida, ele não olharia para isso como você olha para o sonho da vida? Sei que quando acordei por dentro, percebi que estive ali por incontáveis séculos, sonhando com violência, amor, ódio, concupiscência e dor, sonhando que tudo fosse real, exatamente como em qualquer sonho. Acordei para descobrir que havia estado naquele crânio por séculos, sonhando que era um homem caminhando pela terra, morrendo, sendo restaurado à vida para morrer novamente. Continue a fazer isso até que aquele momento em que acordei no Gólgota, a sepultura onde fui sepultado no início dos tempos, esse é meu calvário. Parece que estou a mudar para cá. Eu me levanto e faço a barba de manhã, tomo banho, como me esforço para ganhar um dólar para pagar o aluguer e faço todo tipo de coisa. No entanto, é tudo um sonho como um propósito. Deus se limitou ao limite da contratação e opacidade chamado homem e começou a sonhar com a existência deste mundo. Agora, acreditando ser você, você pode sonhar sonhos nobres ou ignóbeis. Exorto-o a ter sonhos nobres, porque quando você sabe que é o sonhador, pode realizar todos os seus sonhos. Um sonho é um estado muito fluido. Sabendo o que você quer sonhar, traga seu círculo íntimo de amigos antes de sua mente e permita que eles vejam você como você quer ser visto. Quando você estiver convencido de que isso agora é um fato, relaxe no período de gestão da visão. Existe um intervalo de tempo entre a gravidez e o nascimento. Tendo visto as expressões de seus rostos e ouvido o som de suas vozes, quebre o encanto e espere que essa fecundação aconteça no mundo dos sonhos, enquanto você vive no mundo de César, aguardando sua chegada. Eu disse a você que a história de Jesus Cristo se desdobrou dentro de mim. O que compartilhei com você esta noite não está registrado nas Escrituras. Mas no último versículo do capítulo 21 de João, ele faz uma declaração. Muitas outras coisas que Jesus fez que não estão registradas aqui. Se cada uma delas fosse escrita, o próprio mundo não poderia conter os livros. Não houve necessidade de registrar as palavras que me foram reveladas. Então, ele se encaixa com o último versículo do epílogo de João, pois João termina no versículo 20 e o 21 é o epílogo.

Todas essas coisas aconteceram e muito mais, mas somente estas foram registradas para que você possa acreditar. Obrigado por compartilhar suas visões comigo, pois elas estão me mostrando que você aceitou completamente a história como eu a contei. Eu compartilhei com você a verdadeira história de Jesus Cristo. Ao longo dos séculos, cracas se acumularam ao redor do navio. Os homens, no interesse de suas próprias doutrinas, acrescentam coisas às Escrituras, apesar da advertência para não acrescentar ou tirar das palavras das profecias da Bíblia. Os homens têm acrescentado para apoiar suas próprias tradições e convicções. Quando o texto original foi escrito, aquele que teve a visão simplesmente o registrou. Ele não entendeu, mas escreveu, como eu, sabendo que uma revelação maior viria. Não consegui entender o que ouvi em 1954, mas em 1959 eu sabia a sua verdade, pois acordei de um sonho profundo e descobri que não estava na minha cama, mas sim no meu crânio e completamente sozinho. Saí do meu crânio para encontrar o bebê envolto em panos e as testemunhas do meu evento. Vendo o bebê, eles testemunharam um sinal do meu nascimento espiritual, mas não puderam me ver como nascido do Espírito. Eu sou Espírito, enquanto eles, ainda não nascidos do Espírito, são carne. Eu não tive um bebezinho. A criança é apenas um sinal de que Deus nasceu. Tendo gerado a si mesmo, ele produz aquilo que enterrou na humanidade. Pois Deus está se redimindo, pois só há Deus no universo. A Bíblia não tem nada a ver com a moral que os púlpitos ensinam. Não faz nenhuma tentativa de mudar o mundo, pois é uma escola. Você não transforma uma sala de aula em uma casa. Esta é uma escola de escuridão educada, onde viajamos em direção à luz. A Escritura não tenta mudar as coisas, antes exorta todos a dar a César as coisas que são de César. Tentar fazer deste mundo um lugarzinho agradável e doce no qual todos sejam felizes e tenham o suficiente para comer e beber é bom, mas isso não tem nada a ver com o mistério de Cristo. Se não houvesse luta, nenhum esforço seria feito para despertar do sonho da vida. Em vez disso, o adormecido cairia no sono mais profundo. Então deixe-os marchar, dizendo ao mundo como se tornar bons e gentis. É tudo absurdo, pois enquanto o homem usar a vestimenta do animal, ele deve expressá-la, tirando de si o coração e a mente do amor. Deus tomou sobre si o corpo, o coração e a mente do animal, como nos disse no capítulo 4 de Daniel. Este é um mundo animal, mas enquanto neste mundo de violência, Jesus Cristo acorda para descobrir que era apenas um sonho. Se não fosse Jesus Cristo em você, você não conseguiria respirar, pois o seu próprio sopro é a vida dele. Chegará o dia em que você acordará para saber que isso é verdade. Para Davi, a soma total de todas as experiências que você teve em seu sonho de ser homem estará diante de você e o chamará de pai. Então você cumprirá o Salmo 89 sabendo: achei Davi, ele chamou a mim. Tu és meu pai e a rocha da minha salvação. Tendo desempenhado todos os papéis do homem, a humanidade fundida em uma única juventude revela sua divindade. Como pai, você saberá que seu filho sempre fez a sua vontade, pois tudo terás encontrado em Davi, o filho de José. Eu sou aquele que fez toda a tua vontade. Você, o pai, sonhou e você, o filho, tocou todas as partes e quando a peça acaba, você acorda para sair do Gólgota, para nascer do alto. Pedro nos diz: nós nascemos de novo pela ressurreição de Jesus Cristo de entre os mortos. Enquanto o mundo o adora como alguém que vem de fora, você o encontrará surgindo de dentro, não como o outro, mas como o seu próprio ser, o sonhador da vida. O grande poeta Shelley viu isso claramente quando disse: ele despertou do sonho da vida.
Somos nós que, perdidos em visões tempestuosas, mantemos com fantasmas uma contenda inútil. É isso que o mundo está fazendo, lutando contra fantasmas autocriados. O mundo é empurrado para você e você está em conflito consigo mesmo, até o dia em que um vento sobrenatural o domina e você desperta em seu crânio com um desejo intenso de sair. Como seu conhecimento inato, você empurrará a base de seu crânio e algo se moverá. Então você sairá assim como uma criança sai do ventre de uma mulher. Mas desta vez, você está a nascer, mas não de baixo, mas de cima, do crânio do seu ser. A palavra Anotin é traduzido como de cima. Quando Pilatos disse: "Você sabe que tenho o poder de crucificá-lo ou o poder de libertá-lo", o Senhor ressuscitado respondeu: "Você não tem poder sobre mim, a menos que seja dado de cima." Aqui está a mesma palavra, Anotin. O poder de matar ou tornar vivo vem de dentro. Tudo está ocorrendo de dentro. Tendo caído em um sono profundo, você é o Senhor Jesus Cristo sonhando o sonho da vida. E porque só existe um ser, todos vão despertar como Jesus. Pois tudo o mais vai despertar e deixar apenas Jesus. E ninguém pode dizer que Jesus é o Senhor excepto pelo vento santo. Quando aquele vento o possui, você desperta dentro de si mesmo. Só então você saberá que é o Senhor Jesus Cristo. Agora, vamos para o silêncio.

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0: 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Um enigma. Esta noite chamarei isso de um enigma, pois toda mente criativa se levanta para o desafio de um enigma. Ora, um enigma é definido no dicionário como um objeto ou pessoa imperial, algo que é difícil de entender. É também uma peneira para separar o joio do trigo ou uma questão intrigante. Agora eu pergunto a você, quem é o maior dos grandes da Terra e que nunca nasceu mortal ou viveu? Como você e eu entendemos o termo neste mundo secular? Eu poderia usar o plural e dizer eles que nunca nasceram mortais, mas esta noite vou me limitar ao maior dos grandes da Terra. Aquele que é adorado por todos, para mim, ele é Jesus Cristo. Acho que você vai concordar comigo quando digo que não escolheu o ambiente em que se encontrou ao nascer, mas você se ajustou rapidamente e tudo o que encontrou aqui nesta seção de espaço, tempo, os hábitos, as salas de aula, a religião e a doutrina. Isso é verdade para todos no mundo. Se fossem honestos consigo mesmos, todos admitiriam que não escolheram seu ambiente, mas simplesmente lá se encontraram. Deus, o Pai, colocou você nesta era particular, pois é a mais adequada para o trabalho que Ele está a fazer em você. Ele o fez de boa vontade, preparado para aceitar todas as consequências desse mundo confuso de seres com todos os seus emaranhados e enigmas. Ele fez isso em Jesus Cristo em você, pois Cristo é o poder de Deus e sua sabedoria enterrados em todos nós. Agora, voltemos às Escrituras. Lemos no 6º capítulo de Isaías que o Senhor Deus cegou seus olhos e endureceu seus corações para que não se convertessem e fossem salvos. Então, quando alguém acorda por causa da longa jornada que fez e as Escrituras se cumprem nele e ele as conta, poucos aceitarão sua mensagem e acreditarão nele. A maioria irá rejeitá-lo, pois verão apenas sua forma mortal no mundo dos homens. Eles conhecerão seu pai e sua mãe, sua irmã e seus irmãos. Mas quando ele lhes conta exatamente como tudo se desenrola e eles não conseguem acreditar, sua história é completamente desconsiderada. Mas aqueles que ouvem e creem experimentarão as Escrituras. Eles também contarão suas experiências, mas ainda assim será negado pela massa, porque ele cegou seus olhos e endureceu seus corações para que eles não vissem com seus olhos e percebessem com seus corações se voltassem e fossem salvos. Agora, você não acredita que eu estou no Pai e o Pai em mim? Que as palavras que eu falo não são minhas palavras, mas as palavras daquele que me enviou? Acredite que estou no Pai e o Pai em mim. Pois, em verdade, vos digo que vós também fareis a obra que fiz, e obras ainda maiores do que estas. Se não acreditais em mim, acredite por causa das próprias obras. Deus, o Pai, não está do lado de fora. Eu estou no Pai e o Pai está em mim. Se você virar, você o verá, e tornando-se o que você vê, desaparecerá de vista. Tudo o que você vê agora, que parece tão real diante de seu rosto, é apenas uma sombra tornada real pelo mundo. Isso eu sei por experiência própria. Há um rapaz na cidade de Nova York que leva meu nome. Ele agora tem cerca de 15 anos. Antes de nascer, ele estava diante de mim em visão e eu senti que era seu pai. Parecendo ter cerca de 4 anos, ele me disse que seu nome era Neville Mark. Quando perguntei a ele quando viria, ele disse dia 10 de novembro. Agora era setembro. Na manhã seguinte disse a minha esposa que um menino viria até nós no dia 10 de novembro. Bem, ela admitiu que acreditava em milagres e em mim, mas sabia que não estava grávida. Independentemente disso, eu disse a ela que ele viria de qualquer maneira. Uma amiga minha que esperava seu filho em dezembro queria uma menina, pois ela já tinha um menino. Eu disse a ela: se o seu filho nascer no dia 10 de novembro e for um menino, o nome dele é Neville Mark. Ela concordou, embora tivesse certeza de que a criança nasceria em dezembro. Mas quando o dia 10 de novembro chegou, Neville Mark nasceu. Há cerca de 5 anos, enquanto os visitantes da cidade de Nova York, o rapaz entrou, se aproximou de mim e disse: sabe, Neville, sinto que se pudesse me virar, veria quem realmente sou. Eu sei, estou a usar uma máscara e mal posso esperar para morrer, porque então vou me virar e ver minha verdadeira identidade. Sua mãe era uma menina muito pobre que se casou com a riqueza e qualquer coisa relativa à morte a assustava. A ideia de perder seus diamantes, sua casa e todos os seus bens a assustava de morte. Então ela ficou chateada quando a criança falou sobre a morte. Sem dúvida, tendo crescido nesse ínterim, a atenção do menino foi desviada. Mas foi isso que ele me disse há 5 anos. Agora deixa-me contar minha própria experiência. Enquanto estava deitado na cama do meu lado esquerdo, senti uma força vinda de mim, da minha cabeça, mas perto dela, entrar nela. A força era tão poderosa que eu queria me virar e ver quem a estava aplicando. Senti como se alguma pessoa, não uma força impessoal, mas alguém estivesse a fazer isso. Embora meu corpo estivesse tão vivo como está agora, a força na base do meu crânio era tão intensa que eu não conseguia me virar. Se eu não tivesse me virado naquele dia, teria visto o ser que sou e teria desaparecido instantaneamente deste mundo. Então, ele cegou seus olhos e endureceu seus corações para que não visse com os seus olhos e percebesse com os seus corações e se convertessem e fossem salvos. Essas mesmas palavras são usadas no sentido grego para o filho pródigo que recobrou o juízo e mudou. Lembrando-se do pai, voltou-se e foi para casa receber a grande túnica, o anel, o bezerro cevado e os sapatos para seus pés. Você e eu fomos cegos propositalmente pelo pai em nós. Nossos corações foram endurecidos pelo pai em nós. Portanto, as palavras são verdadeiras e quando chegar ao fim, dirá: Pai, perdoa-lhes porque não sabem o que fazem. Deus, o Pai, usa os tiranos do mundo para fins além dos seus. Cada pessoa no mundo é apenas uma máscara que Deus, Pai, usa enquanto desempenha esse papel. O homem vê e julga a máscara, mas o ocupante, ele não vê, pois seus olhos foram cegados e seu coração endurecido. Deus está a desempenhar cada parte com base no ambiente em que foi colocado. Não por sua própria escolha, pois fomos submetidos à futilidade. Não por vontade própria, mas pela vontade daquele que nos sujeita na esperança. E não podemos voltar até que seu objetivo predeterminado seja alcançado. É quando chegamos ao final da jornada e passamos pela série de eventos que chamamos de história de Jesus Cristo, momento em que Cristo se forma em você. Cristo não é e nunca foi uma pessoa mortal. Aqueles que acreditam que ele nasceu do ventre de uma mulher não têm ouvidos para ouvir e entender quando lhes é dito quem Cristo realmente é ou quem o Pai realmente é. Para eles, e quem me vê, vê o Pai. É um enigma que não pode ser entendido, mas quando a soma total de todas as experiências do homem se transforma em um jovem e que o chama de Pai, o enigma está resolvido. Davi é aquele que vê você e, portanto, vê o Pai. No entanto, ele também, como o maior dos grandes da terra, não teve nascimento mortal. Chamados de Abraão, Isaac, Jacó e Jesus Cristo, você e eu. Vestido como estamos com essas vestes mortais, tornamos seu drama vivo, pois é o Pai sozinho que está a desempenhar todas as partes, desejando tomar para si todas as consequências dessa experiência horrível em Cristo. Deus Pai pensa que Cristo é outro além daquele que o enviou. Mas quem me vê, vê aquele que me enviou. Eis que somos um. o Todo em mim me enviou para me vestir com esta vestimenta de carne. Você vê, ele me colocou na pequena ilha de Barbados em 1905, com muitos irmãos e em um ambiente limitado e sem formação social, intelectual ou financeira. Então, como fui peneirado antes de 1905? A peneira era o enigma, separar os grãos de trigo. Não pude suportar o ambiente em que fui introduzido e senti inquietação de um menino para continuar a minha busca. Meu único castigo corporal notável neste mundo foi pela Bíblia. Em resposta à pergunta do meu mestre de escola, eu disse: pegue sua cama e ande. Quando ele me pediu minha Bíblia, eu não pude mostrar. Ele teve a permissão para me bater. Fui espancado nas nádegas aos pés por causa da Bíblia. Mas toda a minha vida tendo estado inquieto pela palavra de Deus, cruzei todo o oceano em minha busca e entrei no teatro, tudo em preparação para estar diante de vocês e contar minhas experiências. Sei, por exemplo, que se um homem pudesse se virar, seus olhos não seriam mais cegos ou seu coração endurecido, pois ele veria que ele, o próprio ser que o enviou ao mundo, são um. Você e seu pai são um. Você viria o Filho unigênito de Deus como um ser radiante, o único Deus, e se viria como realmente é. Agora somos ensinados que todos os que são batizados em Cristo se revestiram de Cristo e todos são um em Jesus Cristo. Isso é verdade, pois quando você o encontra, você é batizado. Aquele que é o amor infinito enviou você para este mundo de horror, onde você mata e é assassinado, estupra e é estuprado, mutila e é mutilado. E quando você tiver experimentado tudo, você se transformará e tudo está perdoado. Então você retornará ao seu lar eterno, mais brilhante, porque criou aquele que vestia. Você deve ser perfeito como seu Pai no céu é perfeito. No momento em que você se transforma, você é perfeito, pois você é o Pai. Vestido com seu corpo de perfeição, os cegos veem, os surdos ouvem, os mudos gritam de alegria, pois tudo o que você vê se torna perfeito. Eu sei, pois é o fim da minha jornada. Portanto, eu digo a você: tenha bom ânimo. Não importa o que você tenha passado, o que você ainda possa ter que passar ou o que você está a passar agora. Um dia você será batizado em Jesus Cristo. Você se virará e, vendo-o, você será incorporado por seu ser. Ser batizado é estar completamente coberto de fluido. Não significa água, porque o Messias é Cristo e o Messias é a placenta, aquele que é ungido com óleo. Existe um fluido vivo, água viva, que você atravessa para se fundir, assim como uma gota de água se funde com o oceano. No entanto, sua identidade ou individualidade nunca é perdida. Todos são um e todos seremos batizados nesse um. Todos se revestirão do Senhor, o que significa simplesmente viver como mover-se para a vestimenta e fluir com ela. As últimas palavras de Cristo no livro de Lucas são: fica na cidade até que sejas impregnado do poder do alto. O poder é Cristo, sabedoria é Cristo e imbuir é vestir. Em outras palavras, espere até que eu tenha vestido você comigo mesmo. E naquele dia você dirá literalmente: eu estou em Cristo e Cristo está em mim. Acredite em mim quando digo que estou no Pai e o Pai está em mim. Se você não pode acreditar nisso, então acredite pelas próprias obras. Pois, em verdade vos digo, as obras que eu faço, vocês as farão. E maiores do que estas, vocês as farão, porque vou para o Pai, saí do Pai e vim ao mundo. De novo estou deixando o mundo, voltando para o Pai. Todo o drama das Escrituras se desenrola em nós, e não tem nada a ver com nenhum ser que nasceu mortal. Cristo é você, e que é a sua esperança de glória. Nasce de dentro e não anda pela terra, como você que nasceu do ventre de uma mulher. Então, quem é o Cristo? Este, o enigma dos enigmas. é questionado em todas as Escrituras. No livro de Provérbios é feita a pergunta: quem estabeleceu todos os confins da terra? Qual é o seu nome e qual o nome de seu filho? Certamente você sabe. Quem estabeleceu os confins da terra? O Pai dos pais, de amor infinito, cujo filho é Davi. É Ele quem estabeleceu todos os confins da terra e os sustenta de dentro de você. Você é o servo sofredor dEle, que é Ele mesmo. O capítulo 53 de Isaías, chamado O Último dos Servos Sofredores de Deus, começa: quem acreditou em nossa pregação? E a quem foi revelado o braço do Senhor? Meu braço foi revelado, foi totalmente revelado perante aqueles que estão a ser preparados para contar a história. 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
2: Acerta os ponteiros do seu relógio.
3: 6 horas.
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1: Exatamente isso, começa agora o Show da Manhã na tua Rádio 99FM, nesta quarta-feira, hoje é dia 16 de setembro de 2026, esta é a tua Rádio 99FM a transmitir para todo o Moçambique, nas frequências de 99.3 MHz para a cidade de Maputo, 95.0 para a cidade de Xai-Xai, 96.0 para a cidade de Inhambane, ali em Machis também, para 89.3 para a cidade da Beira. Boa noite, bom dia Beira e bom dia Beira. Para a cidade de Tete, 95.0, bom dia. Para a cidade de Nampula, 97.3, bom dia. Para todos que estão na cidade de Pemba, em 99.5, muito bom dia. Eu quero cumprimentar aqui a todos e dizer assim que é um prazer enorme estarmos aqui a fazer juntos este programa, ok? Ontem tivemos a fazer o programa Porque Amamos, tivemos a falar sobre o desespero, sobre o abandono, sobre a raiva, sobre aquela quando a gente tem o nosso o amor quando se transforma em violência, né? Pancadaria e tal. Vimos aí mulheres que dizem que quando sentiram-se abandonadas pelo homem com o bebê, foram lá espancar a mulher, a amante, foram espancar o marido. Portanto, alguns exemplos aqui. Bom, estamos aqui a falar também com alguns ouvintes, já estão aqui a falar, a mandar mensagem para nós. Augusto Calano, bom dia aí. Tancuquana também, bom dia. Tangacuana, ok, bom dia para ti também. Tenho aqui também, quem mais está aqui? Tangacuana, ok, isso acho que é ouvinte novo aqui. Tenho Carlitos Said, bom dia também. Aí Carlitos, como é que estás? Tenho aqui o Rote, bom dia, Rote, ok. Quem mais está aqui? Isaac Macuacua, bom dia, Isaac Macuacua. António, ele não deixou o apelido. Também tenho aqui, quem mais está aqui? Tem alguns ouvintes aqui que são novos aqui no programa. Eu quero dizer assim a todos que estão aqui a ouvir o programa, que vamos ter daqui a bocado o nosso Soltar a Consciência, vamos falar aí sobre as chaves mágicas, vamos continuar a explorar ali aquele tema que é maravilhoso sobre, afinal de contas, o que é este assunto da cura, desenvolver a consciência curativa, ok? Vamos falar sobre isso. 9h20, vamos explorar ainda, continuar ali a falar sobre esta questão aqui do nosso microbioma, como é que ele funciona, sobre as nossas bactérias, como é que elas são importantes para nós. E depois, às 9h40, vamos falar sobre os rendimentos ativos e passivos, para vocês entenderem que quem tem rendimentos ativos vai conseguir caminhar para ser milionário, ok?
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1: É exatamente isso, bom dia aí aqui na tua rádio, ver aqui como é que está para o tempo, previsão para as cidades, quarta-feira, 16 de setembro de 2016, 7 de setembro, agora 16 de setembro, talvez é uma escola chamada 16 de setembro, não sei, mas já 7 de setembro sei que existe. Maputo, máxima 28, mínima 21 com o céu limpo, Xai-Xai, máxima 27, mínima 20 com o céu limpo, cidade da Machixe, máxima 28, mínima 19 com o céu limpo, cidade de Nhambar, máxima 27, mínima 20 com o céu limpo, Beira, máxima 30, mínima 21 com o céu limpo, Chimoio máxima 31, mínima 21 com o céu limpo, Teto máxima 38, mínima 42, 24 com o céu limpo, Nampula máxima 30, mínima 18 com o céu limpo, Lixinga máxima 27, mínima 16 com o céu praticamente limpo, Pemba máxima 28, mínima 21 com chuvisco moderado. Portanto, são algumas temperaturas que nós temos aqui para si, caro ouvintes, algumas temperaturas, previsão do tempo, e dizer a todos aqui que, deixando aqui uma reflexão aqui para vocês, eu vou deixar aqui a seguinte reflexão, ok? Vamos lá aqui, a seguinte reflexão que eu vou trazer aqui para a minha audiência. Há milhões de cristãos e judeus que no fundo são ateus, porque costumam dizer assim: o meu corpo é incurável, é escusado, não há esperança. Em simultâneo dizem: a Deus tudo é possível. Estão a dizer que a presença curativa infinita que fez o corpo, que a inteligência infinita que o fez, não pode curar, não pode sarar. É mesmo que fazer um frigorífico e dizer que não é, não consegue conservar quando estiver avariado, consertar, aliás. Eu não acredito nisso. Bom, já viram isso? Já imaginaram que uma presença divina que está dentro de si, que não lhe pode curar? Já viu isso? O que é que acontece isso? 6 horas e 6 minutos, né?
2: 6 minutos.
1: É, exatamente isso, 6 horas e 6 minutos. Bom, eu vou satisfazer aqui um ouvinte que ele está pedindo aqui uma música para a gente tocar para ele, né? Seu Augusto Calana, queres curtir uma música do... queres curtir uma música aí do Calvin Harris? Mas antes de Calvin Harris, vamos a uma música que eu gosto muito, ok? Espero que também gostes dessa música. Chama-se Joel Corey e Anton Grenman. Essa música chama-se Lionheart, Fearless.

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1: 6 horas e 24 minutos.
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mágicas, ok? Chaves mágicas para o sucesso, para a felicidade. Como é que você tem, quais são os segredos para isso? E portanto, ontem estamos a falar sobre a história daquele jovem que se curou, né? Com base numa oração. Eu fiz essa pergunta ontem. Como é que a gente desenvolve este poder curativo? Será que você já parou para pensar nesta pergunta? Como é que você desenvolve o poder curativo na sua vida, ok? Como é que se faz isso? Como é que você desenvolve esse poder curativo? Portanto, eu quero conversar consigo, se quer ouvir sobre esse assunto aqui. Eu vou trazer aqui uma passagem do livro que eu depois quero conversar consigo sobre isso, ok? Primeiro dizer assim que você não deve, não deve se deixar amedrontar pela palavra incurável. Você se abala com essa palavra. Ah, e quando o médico diz assim, essa doença é incurável. Você não se deve amedrontar quando acontece isso. Perceba que está a lidar com uma inteligência. Essa inteligência que fez o seu corpo e que, embora certos homens declarem cura impossível, esta presença curativa infinita está instantaneamente presente. Pode procurar este poder pela lei criativa da sua mente. Sirva-se desse poder agora e faça milagres na sua vida. Não se esqueça que um milagre não pode provar o que for impossível. É a confirmação do que for possível. A Deus tudo é possível. Restabelecerei-vos de novo. Curarei as vossas feridas. Este é o livro de Jeremias. O livro de Jeremias fala isso. Portanto, eu quero continuar aqui a falar sobre a palavra Senhor na Bíblia, que significa a lei criativa da nossa mente. Há um princípio curativo profundo e arraigado que perpassa todo o universo, que flui nos padrões mentais, imagens e escolhas e que os objetifica na forma. Pode chamar para a sua vida o que quiser com esta presença curativa infinita que opera por via da sua mente. Há milhões de cristãos e judeus que, no fundo, são ateus, porque costumam dizer o meu corpo é incurável. Você diz isso? Você diz que o meu corpo é incurável? Será que você faz essa afirmação? O meu corpo é incurável, ok? É escusado, não há esperança em simultâneo, dizem eles. A tudo é possível. Estão a dizer que a presença curativa infinita que fez o corpo, que a inteligência infinita que fez não pode sarar. É o mesmo que você negar, quando você nega a presença curativa infinita, é ateu, ok? Ela criou o corpo e certamente que o pode sarar. Conhece todos os processos e funções orgânicas. Criou-o a partir de uma célula. De certo, Deus que fez os ouvidos não ouvirá. Ele fez os olhos e não verá. Pode usar esta presença curativa para qualquer fim, pois não se limita à cura do corpo ou da mente. É o mesmo princípio que atrai o marido ou a mulher e que faz prosperar nos negócios, que nos... situa num lugar ideal na vida, ok? Que nos revela respostas aos problemas mais difíceis. Mediante a correta aplicação deste princípio, o ouvinte pode ter um ótimo comercial, músico, médico, cirurgião, pode aproveitá-lo para levar a harmonia onde houver discórdia, paz, onde houver dor, alegria, onde houver tristeza e abundância, onde houver pobreza. O primeiro passo da cura é não ter medo da doença que manifesta a partir desse instante. O segundo passo é perceber que a doença é apenas um produto de pensamentos passados, os quais deixarão de ver o poder. O terceiro passo é exaltar mentalmente o poder curativo e milagroso de Deus dentro de nós. Este processo trava de imediato a produção de todos os venenos mentais dentro de nós ou dentro das pessoas por quem rezamos. Vivamos na personificação do nosso desejo e pensamento e sentimento. Não tardarão a manifestar-se. Não nos deixemos mover por opiniões humanas e medos mundanos, mas vivamos emocionalmente na crença de que Deus está em ação na nossa mente e no nosso corpo.
Diz a

0: Bíblia, curem os que estão doentes, purifiquem os leprosos, ressuscitem os mortos e expulsem os espíritos maus. Receberão de graça, deem graça. A palavra curar que quer dizer tornar inteiro, integrar, unir. A falta de saúde é a falta de união com Deus, significa uma separação do divino. Conforta a minha alma, diz o Salmo. A alma é o subconsciente. Podemos restaurar a integridade, beleza, paz e serenidade do subconsciente. Enchamos a mente consciente de padrões vitais. Enchamos a mente de harmonia, saúde, paz, integridade, beleza, ação certa. Podemos, a partir de princípios como, por exemplo, harmonia, paz, beleza, amor, alegria, devemos pregar o reino dos céus. Está próximo, primeiro, a nós mesmos. Devemos pregar que o reino da inteligência, da sabedoria, do poder, do amor limitado, da inteligência infinita de Deus está no nosso subconsciente. Ensinemos isso às faculdades da nossa mente. Ensinemos as faculdades da mente a desistir de ilusões, crenças falsas, má vontade, ressentimentos e antagonismos, né? Não podemos ser curados e em simultâneo odiar, guardar rancor e resumar a autocondenação. É impossível. Devemos desistir de todas as crenças falsas e aceitar que o Espírito é Deus. Desejemos a todos o que desejamos para nós mesmos. Saúde, felicidade, paz e todas as bênçãos da vida. Perdoe-nos os pensamentos negativos. Perdoe-nos a todos. Criamos assim um vácuo e o Espírito Santo de Deus ocorrerá para nos sarar. Acreditemos que o Espírito dentro de nós é Deus. É a única causa e não se pode... E nos dá poder a coisas exteriores, nos dá poder à atmosfera, aos ventos, às ondas, aos micróbios, não nada exterior. Mudemos a mente e mudaremos o corpo. Deixem-nos transformar pela renovação da mente. Enchamos a mente com as verdades de Deus e iremos esvaziá-la de tudo o contrário a Deus. Como um balde de água suja, se tivermos paciência e deitarmos a gota d'água limpa dentro dele, passado algum tempo, poderemos todos beber desse balde d'água. Do mesmo modo, quando chegamos, enchemos a mente das verdades eternas, de tudo o que for verdadeiro, amorável sobre o divino, estaremos a expulsar dela tudo o que for contrário a Deus. Seremos curados porque morrem a cada segundo milhares de células consoante. Enchemos a mente de tudo que for amorável sobre divino. Os tecidos, os nervos e as células assumem uma predominância espiritual. A semelhança à penicilina espiritual, vamos destruir bactérias e o medo, a preocupação, a ansiedade. A persistência e a repetição fazem maravilhas à mente. Retiremos as grandes verdades como, por exemplo, o poder curativo que Deus que flui em mim a sarar-me e a tornar-me inteiro foi a presença curativa e infinita quem me fez. Ela sabe sarar, ela conhece todos os processos e funções do corpo. Eu reivindico que o Espírito Santo flui em mim a animar, suster, a sarar e a restaurar todo o meu ser em beleza e integridade. Cara ouvinte, vamos lá ver uma coisa. O Dr. Joseph Murphy aqui fala de um poder curativo de Deus que flui em cada um de nós. E foi essa presença curativa infinita que nos fez. Ela sabe sarar. Eu quero falar consigo sobre isso. Eu quero falar com esta presença infinita que cura, que fez o seu corpo. Ok? Você já conseguiu estar em contato com essa presença infinita que cura o seu corpo? Você já esteve em contato com esse poder curativo de Deus que flui em si e que ele é que fez o seu olho, é que fez o seu ouvido, fez-lhe ouvir? Foi essa presença que fez todas e conhece todas as funções do seu corpo? Será que você já entrou em contato com essa presença? O número já está disponível, 87000900. Eu quero falar consigo sobre isso, ok? Eu quero que a gente solte a consciência isso. E hoje vamos sair um bocadinho de um Deus lá fora para um Deus dentro de si. Um Deus que lhe faz sarar. E é aí que e faz-lhe curar. Aí é que está... A nossa Aí está a nossa viagem hoje no Soltar a Consciência, é irmos para dentro de nós para entendermos que a palavra curar quer dizer tornar inteiro, integrar, unir. Como diz o Salmo, conforta a minha alma, e essa alma é o seu subconsciente, que podemos restaurar a integridade, beleza, paz. Enchemos a mente consciente de padrões vitais, enchemos a mente de harmonia, paz, integridade, beleza, ação certa. E pensemos a partir de princípios como, por exemplo, harmonia, paz, beleza, amor e alegria. Eu quero falar consigo sobre isso. O número já está disponível, 870009900. Vamos lá falar sobre este poder que cura toda a gente que está dentro de nós. O número é 870009900. O ouvinte já pode ligar para falar comigo sobre este assunto aqui. Dessa presença que fez-lhe ouvir, que fez-lhe ver, que faz o seu cabelo crescer. Será que essa... E a pergunta que eu faço para você é a seguinte. Será que o poder que faz crescer o seu cabelo, o poder que faz crescerem as suas unhas, o poder de curar as suas feridas quando tem um corte, será que é esse poder que também faz lhe curar de doenças graves ou não? Eu quero falar consigo sobre isso. Se é esse poder aí... Será que esse poder também é uma verdade que a gente deve aceitar e encher a nossa mente e também aproveitar, também encher a nossa mente de tudo que é verdadeiro, né? E tudo que é nobre, divino, expulsar tudo que é contrário a Deus, e seremos curados, porque morrem a cada segundo milhares de células consoante enchemos a mente de tudo que for amorável, nobre, divino. Os tecidos, os nervos e as células assumem uma predominância espiritual. Vocês sabiam disso? Você basta começar a pensar em coisas positivas. As células que fazem, as células começam a morrer. Milhares de células já nem morrem. Quando você começa a pensar em coisas positivas. Bom, são 6 horas e 44 minutos. Eu quero falar aqui com um ouvinte aqui. Vamos ver quem é esse ouvinte que está aqui a ligar para mim, para a gente falar aqui hoje, aqui no Show da Manhã. Vamos lá ver quem está aqui e falarmos com este ouvinte aqui. Vamos lá ver. Temos aqui um ouvinte. Alô, bom dia.
1: Sim, bom dia.
0: Bom dia, tudo bem?
1: Bem, tudo bem.
0: Bom dia, como é que se chama?
1: Tô Tomás Antônio Carlos Gente Tampé, outro no meu número, novo.
0: És Tomás... Tomás quê?
1: Sim. Tomás Antônio Carlos, esse é novo meu número também.
0: Então diga lá, Tomás Antônio Carlos.
1: Sim.
0: Pode falar.
1: Epa, eu é que passei muitos dias sem comunicar contigo, queria saltar, tinha muita saudade em ti.
0: Só isso, só?
1: Eu estou assunto como não para perceber a notícia de hoje. Não tenho nada para falar, só vou dedicar a noite se eu ouvir a notícia de tarde.
0: Ok, um abraço aí, tá bom? Tchau, tchau.
1: Obrigado.
0: Eu quero falar consigo sobre isso. Está a caminho do trabalho? Está a caminho do trabalho? E eu quero perguntar assim, será que este processo... Alô, bom dia. Será que... será que o poder curativo que flui em cada um de nós e que sara nossas feridas e torna-lhe inteiro, e é essa presença curativa infinita que lhe fez, ela sabe sarar o seu corpo. Vamos ver se isso é verdade. Alô, bom dia.
2: Muito bom dia, tudo bem?
0: Sim, bom dia, tudo bem?
2: Tudo bem, sim, como sabe?
0: Está tudo bem. Então, como é que se chama?
2: Me chamo Dondoli, ali a partir da província de Cabo Delgado, no distrito de Santa Costa, do município de Mati, local ET de Namanje.
0: Estás em Cabo Delgado?
2: Diretamente.
0: Ok. Qual é o distrito?
2: Distrito de Sanga.
0: Sanga?
2: Kisanga, sim.
0: Ah, Kisanga, ok. Então diz lá, sobre curar doenças, você acredita que a força que fez a ti, que fez o teu cabelo, que faz crescer as tuas unhas, é a mesma força que faz curar as tuas feridas?
3: Não.
0: Quem cura as tuas feridas?
3: As minhas feridas cura pela acreditação do médico.
0: O médico que cura.
3: Tá. Então, os meus cabelos, todos os meus minhas dentro que existem no meu corpo. Aqueles ali, toda parte, passa a crescer pela Deus e a comportamento dele.
0: António, quando você corta e aquilo cura, você não vai ao hospital, o que que aconteceu ali? Quem curou?
3: Ainda não percebi.
0: Quando você corta, aí na machamba, você se corta, ok? Você não vai ao hospital, aquilo depois dos dias já fechou a ferida. Quem que curou? Foi Deus ou foste tu?
3: Não. Foi a Deus.
0: Então é Deus que está onde? Está dentro de ti ou está fora?
3: Ah, Deus está dentro de mim, porque toda a minha infância vem pela Deus.
0: Então, significa que aquele que curou a tua ferida também pode curar outras doenças, ou não pode?
3: Pode curar outras doenças, sim. Porque foi a Deus. A Deus é que cura todas as doenças.
0: Não, mas o Deus que está contigo, então, dentro de ti?
3: Sim, Deus está comigo.
0: Então, por que as pessoas rezam para um Deus lá fora para te curar, se ele está aí contigo?
3: Não percebi.
0: Pode baixar o volume aí, por favor.
3: Ah, abaixei minha volume.
0: António, qual é o teu apelido? Teu apelido, qual é? Eu abaixei a minha volume, gostei dessa. É o António de Cabo Delgado de Kisanga, ok? Bom dia aí para ti, caro António. Bom, são 6 horas e 49 minutos. Eu vou aqui um top 3, volto já, ok, pessoal? Já.
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6: 6 horas e 49 minutos.
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4: 6 horas e 58 minutos.
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4: 7 horas.
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6: É exatamente isso. Muito bom dia a todos os ouvintes. Estou aqui ligados. Depois de um top 3 aqui com Tamires Moyano, ok. Não, Filomeno Maricó, aliás. Eu estou aqui, já estou na Tamires Moyano, afinal é a Maricó, ok. Ficamos aqui a ver algumas músicas que ela trouxe aqui para nós. Olhando aqui para a nossa caixa, vemos aqui como é que está. Olhando aqui para o nosso radar, temos aqui a seguinte previsão do tempo para quarta-feira, 16 de setembro de 2026. Maputo, máxima 28, mínima 21, com o céu limpo. Xai-xai, máxima 27, mínima 20, com o céu limpo. Machis, máxima 28, mínima 19, com o céu limpo. Nhambar, máxima 27, mínima 20, com o céu limpo. Beira, máxima 30, mínima 21, com o céu limpo. Chimoio, máxima 31, mínima 18, com o céu limpo. Quilimane, máxima 31, mínima 21, com o céu limpo. Tete, máxima 38, mínima 24, com o céu limpo. Nampula, máxima 30, mínima 18, com o céu limpo. Lixinga, máxima 27, mínima 16, com o céu limpo. Pemba, máxima 28, mínima 21, com chuvisco moderado. Só estas temperaturas que nós temos aqui para você, caro ouvinte. Enchamos a mente com verdades de Deus, iremos esvaziá-la de tudo contrário a Deus, como um balde d'água suja. Se tivermos paciência e deitarmos a gota, a água limpa dentro dele, passado algum tempo, podemos todos beber desse balde d'água. Do mesmo modo, quando enchemos a mente de verdades eternas, de tudo que for verdadeiro, amorável, nobre e divino, estaremos a expulsar dela. Tudo que for o contrário a Deus, seremos curados, porque morrem a cada segundo milhares de células, consoante enchemos a mente de tudo que for amorável, nobre, divino, e os tecidos, os nervos e as células assumem uma predominância espiritual. Quero ouvinte, quero cumprimentar aqui quem já deixou o seu bom dia aqui para mim, né? Vamos ver quem está aqui. Lúcia Cuco, eu quero a música de Beyoncé, ok? Reinaldo Maricoa me mostra, ok? Ok. Tem aqui também o Ulisse Seleman, peça uma música da Filomena com Mazen, ok? Vocês querem curtir Mazen, ok? Tem aqui também Luan Santana, Choque Térmico. Tem aqui também que era música do Osana, música da Filomena, Misa do Oruan. Não deixa nomes aqui. Estou pedindo música da Priscila, olha que vai perder. Estou aqui a música de Reinaldo, me mostra, ok? Tenho aqui muitos pedidos aqui. Música de Luan Santana também, de novo aqui. Música Inícia, diz bom dia aqui, Inícia. Cláudia Inocência também. Eu escutei toda a noite a mesma música, não conheço o nome da artista. Não sei quem é, não percebi que música é essa. Bom dia. Só de lado, peço a música titulada Chorei no meio de gente, mas ninguém percebeu, chorei. Não sei que música é essa, hein? Bom dia, aqui é Ilídio Manga. Estou a pedir a música do Soraya Eduardo. Um copo, chama-me Ilídio Manga, ligado de Matola 700. Quero a música de Malembe. Ok. Mas antes disso, curtimos essas músicas aqui pedidas. Quero tocar aqui para vocês. Vou tocar aqui a música da Filomena Maricó, mais uma música da Filomena Maricó aqui. Toda a gente, ok, Messias, aliás, não é Messias Maricó, Filomena ou Messias? Aqui vem Messias, ok? Vamos lá tocar essa música e volto já, ok?

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1: 7 horas e 33 minutos.
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6: Bem, muito bom dia a todos. Estão aqui ligados ao programa que é o show da manhã, desta manhã de quarta-feira, dia 16 de setembro de 2026. Caro ouvinte, você possivelmente já ouviu falar deste tema que está a acompanhar aqui na rádio, que é, afinal de contas, como é que se desenvolve a consciência curativa? Esse tema é muito interessante, porquê? Porque o ouvinte vai ficar doente, né? Bate aqui na madeira, ok? Vai ficar doente e depois vai ter que curar. E para curar, vai fazer o seguinte: vai aonde? Vai ao hospital? Vai ao curandeiro? Vai ao feiticeiro? Vai à igreja? Onde é que você vai para se curar? O que é que você faz para se curar? Eu quero saber aí dos passos todos que você faz para chegar à cura. E quando o médico diz já não consigo curar, o que é que você faz? Esse é o tema do capítulo 2. Que tem o título de Desenvolver a Consciência Curativa. Então, no desenvolver a consciência curativa, nós temos isso. Temos que repensar e pensar exatamente nisso que eu estou aqui a falar, né? Como é que você desenvolve essa consciência curativa para você conseguir alcançar tudo que você quiser na vida? O número está disponível, é o número 87000-9900. Vamos lá ver se você consegue me ligar para a gente falar sobre este assunto aqui hoje, aqui no show da manhã, né? O número já está disponível, é 87000-9900. Tenho aqui já um ouvinte que está-me a ligar. Ele quer falar comigo aqui. Vamos lá ver se a gente consegue falar com ele. Alô, bom dia. Alô, bom dia.
7: Bom dia.
6: Bom dia, tudo bem?
7: Sim, tudo. Não sei se consegue me ouvir.
6: Eu consigo, sim.
7: Sim, meu nome é Bernardo António
6: Santos.
7: Aqui em Boane.
6: Sim, Sr. Bernardo, diga lá.
7: Sim, é que aqui eu ouvia falar de cura, sei lá o quê. Por exemplo, você acabou de dar um exemplo de livro de Jeremias, mas não acabou argumentando algumas coisas. Olha, as pessoas estão presas nesse sistema religioso, não entendem nada sobre isso. A Bíblia tem outro sítio que é preciso pegar. Mas vou dizer assim, o seguinte. O corpo de uma pessoa é mistério. Está cheio de mistério. Tem pessoas hoje que estão a receber alta no hospital, enquanto não estão curadas. O médico não consegue fazer nada.

0: Não sei se estou em linha.
1: Sim, estou a ouvir.
0: É, fica em casa. Eu conheço um jovem que já há 3 anos fica em casa. O que faz ele viver? É imunidade. A ciência diz assim, é imunidade. Mas a Bíblia Sagrada diz que é milagre. Isso existe. Por exemplo, eu vou te fazer assim, um livro de Filipenses 2:16. A palavra de Deus é vida. É isso tudo.
1: Ok.
0: É isso. Sim. Olha, o corpo, por exemplo, as células de uma pessoa, por exemplo, eu vou falar, por exemplo, de cabelo, de unhas. Mesmo você morde, essas coisas crescem durante 15 a 20 dias.
1: É milagre.
0: Você é enterrado embaixo, cresce essa coisa. É milagre. Passando de milagre é mistério.
1: Cara António, vamos lá falar uma coisa. Existe uma pessoa, chama Deus, chama o que você quiser, que ele fez a ti, desenhou a ti. Eu agora vou fazer uma pessoa chamada António, ok? Eu vou desenhar a ele. É alto, é barrigudo, ele é careca, desenhei, ok? É, tem pernas grossas, pode correr 200 metros em 20 segundos. Ok, eu já desenhei esse António, ok? Eu também desenhei esse António para o cabelo dele crescer. Eu desenhei esse António para também as unhas crescerem. Eu desenhei esse António para ele ver. Eu desenhei esse António para ele falar.
0: Sim.
1: É tudo milagre isso?
0: É milagre.
1: Então explica-me lá o que é milagre. É, fazer um carro andar a 200 é milagre?
0: Olha, o carro já vai na ciência, não vai no corpo. Eu preciso disso. Eu passei de milagre para mistério. Não viu?
1: Deixa eu ver uma coisa. Então, tu és um milagre,
0: mistério
1: então.
0: Mistério é uma coisa que não se explica. Eu passei de milagre
1: espera.
0: Mistério.
1: Espera uma coisa. Tu és um milagre, então. És um mistério.
0: É por isso que eu disse que o corpo de uma pessoa é mistério.
1: Não, estou a perguntar, eu estou a perguntar, tu és um mistério, então, és um milagre.
0: Sim, todos nós, até você.
1: Então, então, quando Deus faz o ser humano, é um mistério, um milagre. Mas quando o ser humano faz um clone de um cão, de um gato, faz uma pessoa, coisa igual, também é milagre ou mistério?
0: Não, isso já é ídolos, são coisas que são
1: falhas. Então para ti, deixa eu entender, para ti, se o ser humano faz um carro, faz um cão no laboratório, ele, e você não consegue perceber que esse cão foi feito no laboratório, você diz que aquilo ali não é mistério, porque foi o ser humano que fez, é isso? Quando tem a mão do ser humano, já não é mistério, não é milagre, o que é isso que quer dizer?
0: Olha, é por isso que eu disse que duas coisas estão a lutar, a ciência
1: Então, mas na tua perspectiva, quando saímos do ramo humano, quem fez o corpo humano, ok? Para um ser humano fazer um ser igual a eles, já quando o ser humano usa a ciência para fazer um ser humano como ele, já não é milagre, nem mistério, é isso que quer dizer?
0: Não, o ser humano não pode fazer um ser humano.
1: Não pode como? Ele está a fazer. Está a fazer seres humanos, sim.
0: Faz como?
1: Chama-se clonagem.
0: É.
1: Então, o clone está a acontecer.
0: Isso é robô, não é pessoa. Isso é robô.
1: Então, nunca viste falar da clonagem de células, clonagem de... as tecnologias de clonagem. Não conheces nenhuma tecnologia de clonagem, então.
0: Isso é robô, não é pessoa. Isso
1: eu estou a falar faz... clonagem, não estou a falar de robô feito de ferro.
0: Então, mas o quê? Uma pessoa nasce na barriga, não? Isso também é mistério. Isso também é mistério.
1: Então tu nunca viste.
0: Não tem explicação. Não tem explicação.
1: Ah, é a tua opinião que não existe clonagem. Não conhece a palavra clonagem? Já ouviste falar de clonagem?
0: Não.
1: Ah, então, como a gente vai falar de um assunto que você não sabe como é que se clona células? Já ouviste falar de CRISPR, que é uma tecnologia que clona essas células humanas?
0: Mas até eu já expliquei, falar de mistério, é de já estar a limitar, isso é o nível máximo, de já não posso passar para frente nem para trás.
1: Yeah. Então significa que...
0: Se eu falar de mistério, já está a fechar, entendeu?
1: Não, quando tu falas de mistério, significa que já não sabes daí. Chegaste num sítio que já não sabes responder. Então, quando já não sabes responder uma coisa, dizes, agora é um mistério indomável. Um abraço aí, meu irmão. Tchau, tchau. Vocês sabem que existe a clonagem humana, que é um processo de criar uma cópia com DNA de um ser humano, ok? Ele divide-se em reprodutiva, a fazer um bebê idêntico. Mas pronto, vamos ver aí quem está aqui em linha para a gente falar sobre esse assunto. Alô, bom dia! Sim, bom dia. Como é que se chama?
2: Tudo bem, não sei aí no estúdio.
1: Está tudo bem.
2: E primeiro, eu sou Nando Papa, né?
1: Nando Papa?
2: Sim.
1: Sim, diga-lhe, sou Nando Papa.
2: Sim. Eu estou na província de Nampula, bairro de Covelo. Primeiro, o que eu quero apelar nossos colegas, nossos irmãos, né? E, se não sabe, melhor ir sentar e escutar, e ouvir e aprender. Isso é a minha primeira respectiva, né? O que eu quero apelar ao povo. É que se não sabe, não ocupa a linha. Senta, escuta e aprende. Não é? Alô?
1: Estou a ouvir.
2: Sim. Agora, falando da consciência, ou falando da fé, né? Vamos, não sei se o crédito me permite, mas eu queria falar muito acerca de a consciência, acerca de da fé, né? Eu queria falar muito mais da fé, queria falar muito mais dessa existência, consciência curativa, né?
1: Ok.
2: Sim. E, em primeira coisa, a pessoa, para ter consciência curativa, tem que ter deposita a sua fé, né? Certo. E se eu depositei a minha fé em Deus, tenho plena certeza. E essa doença, imaginamos, eu tenho que ter operação. Eu tenho que ter uma operação no hospital. No hospital central ou no...
1: Bom, eu fiquei com este ouvido aqui, que estava aqui a falar comigo, senhor Nando Papa. Vamos lá falar com ele, ok? Vamos lá dar uma volta e falar com o senhor Nando Papa. Que ele estava aqui a falar comigo. Eu quero falar com o senhor Nando Papa. Vamos ver se a gente consegue falar com o senhor Nando Papa. Vamos ver se ele atende aqui a chamada. Senhor Nando Papa. Vamos lá falar com o senhor Nando Papa. Vamos lá ver se eu consigo ligar para ele. Ok. Eu quero falar com o senhor Nando Papa. Eu quero falar com ele, ok? Vamos lá ver se eu consigo falar com o senhor Nando Papa. Ligar para ele.
2: Crédito, tenha me terminado.
1: Senhor Nando Papa, eu vou lhe dizer uma coisa, é a primeira vez que eu falo consigo. Não ligue mais para mim sem crédito.
2: Não percebi?
1: Não ligue mais para mim sem crédito. Diga assim, eu vou falar com o locutor hoje. Vamos conversar muito, então deixa-me eu carregar bem o meu telefone para eu falar à vontade, ok? Brincadeira, ok? Alô? Alô? Senhor Nando Papa. Senhor Nando Papa, acho que tem um problema com o telefone dele, né? Mas pronto. Eu quero voltar a falar com o senhor Nando Papa aqui, ver se eu consigo falar com ele. São 7 horas e 47 minutos. Okay. Vamos lá ver o que, que ele tem a dizer aqui, o senhor Nando Papa.
2: Danilo.
1: Sim, senhor Nando. O que é que se passa aí?
2: Eu vinha dizendo.
1: O que é depositar fé em Deus? Como é que você... O que é que você... Uma criança... Você diz, deposita fé em Deus. Ele vai dizer, papá, eu não estou entendendo nada disso.
2: Ok. Em primeiro lugar, quando se diz depositar a fé, é quando uma criança... vamos primeiro na pessoa grande e segundo vamos numa criança. Primeiro é crer. E crer e colocar o amor em Deus.
1: Mas criança não sabe isso.
2: Sim, a criança não sabe, mas através da minha fé que eu tenho, pode vir meu filho e a minha esposa, ou o meu filho vir a entender. Sendo ele menor, a criança é gerida por mim, que sou pai, que tenho a fé.
1: Tá bem, mas tu tens a fé em Deus. Então, como é que ela, essa criança, vai dizer assim, filho, você tem que crer em Deus. O que é isso, eu crer em Deus?
2: Ok. Crer em Deus... É aceitar da palavra de Deus.
1: E qual é a palavra de Deus?
2: A palavra de Deus são mandamentos.
1: Quais são os mandamentos que ele não sabe? Você diz, você tem que crer em Deus, mas agora está a dizer que ele tem que ler a Bíblia toda.
2: A ideia que não é isso. Talvez eu vinha explicando assim. Não me percebeste, senhor locutor. Eu vinha dizendo assim. Através de Deus, temos uma criança menor de idade. Suponhamos uma criança que nem fala, não é isso?
1: Sim, mas eu estou a olhar para ti, como meu pai, como bebezinho. Tu vais dizer, filho, está aí no berço. Crê em Deus para você ter saúde. Ele vai entender isso.
2: Mas deixa-me explicar. Como eu disse, deixar-me explicar muito bem antes dessas questões. Eu vinha dizendo assim, através de mim, meu filho não entende, através de mim, e que tenho a fé, que já tenho experiência da palavra de Deus, e já tenho noção da palavra de Deus, e já tenho a ideia do mandamento de Deus, então meu filho é gerido por mim. E como? E como assim que vai ser gerido por mim? No momento, cada vez que eu vou estar a falar com meu filho, dizer, filho, é isto, a palavra de Deus, a fé é isto, a lei de Deus é isto, então meu filho sempre vai aprendendo como posso falar, a espírito de nascência, né? Existe o espírito de nascência. Eu posso nascer meu filho espiritualmente, né? Então, nós na área espiritual dizemos espírito de nascência. Vamos lá, vinha. Entendemos, Isaac nasceu com o espírito de nascência. Só ponhamos lá e outros profetas, né?
1: Tá bem, seu Papa, o seu Nino está a dizer aqui, o que está a dizer para eu entender é que, como o senhor tem, como pai da criança, tem conhecimento da palavra, porque leu toda a Bíblia, o fato de estar a falar com ele significa que ele vai aprender aquilo que você está a dizer. E quando ele aprende o que está a dizer, ele vai crer em Deus só por ter aprendido aquilo que você disse.
2: Exatamente.
1: Não, mas crer em Deus não é ouvir a tua palavra.
2: Até que não é a minha palavra.
1: Então,
2: é a palavra
1: eu posso,
2: de Deus.
1: O senhor Nino pode falar para o seu filho dizer, não, eu não concordo com isso que está-me a dizer.
2: Aí quando entramos nesta opção, dizemos, existem filhos desobedientes e os...
1: Não. Ele vai dizer assim, olha, caro papá, eu não acredito nessa tua história que estás-me a contar. Eu não acredito. Então, eu não acredito nessa história que estás-me a contar. Então, eu estou doente. Ok? Porque nós vemos isso na sociedade, caríssimo papá. Vemos isso na sociedade. Muita gente que está nos hospitais, eles são crentes em Deus. Muitos, todos estão ali, todos sabem ler a Bíblia, como o senhor acabou de me dizer. Mas aqueles todos estão ali que creem em Deus, não se curam.
2: Ah, escuta uma coisa. O que eu quero responder nesta questão. Eu, na primeira parte, eu disse, independentemente de onde que você vai colocar a sua fé, né? Dependentemente onde que você depositou a sua fé. Há pessoas que depositaram a sua fé, diz, eu levanto essa minha doença no curandeiro, vou curar. Essa é a sua fé, é a sua parte, ninguém lhe julga. Já está me entendendo? Há pessoas que dizem, esta minha doença, levanto para o hospital, eu vou receber cura. Exatamente com o socorro de Deus, exatamente onde ele colocou a sua fé, e Deus vai cumprir segundo a sua palavra. Só ponhamos, vamos lá. É, quando entramos na Bíblia, vamos encontrar Bartolomeu. Bartolomeu também tinha depositado a sua fé. Assim que passou Jesus Cristo aqui, eu vou receber a cura.
1: Espera aí, espera aí. Eu tenho muita gente conhecida em família que tem, como o senhor está a dizer, tem esses conhecimentos todos da Bíblia. São crentes em Deus, tem um santuário em casa, tem a Nossa Senhora em casa, uma estátua, tem Jesus também ali, tem o terço, tem todos os livrinhos da Bíblia e estão sempre doentes. E eles colocam a fé em Jesus, eles colocam a fé em Deus, eles colocam a fé em tudo, mas ficam doentes. Por quê?
2: Ah, isso pode ficar doente, porque nem próprio Jesus, quando vamos ler a história de Jesus Cristo é Deus, exatamente. E ele foi pregado ali na cruz, e naquela cruz ele sentia dor e gritou. E quero dizer que todo ser humano, todo aquele que crê em Deus, em Jesus Cristo, vai passar por esta dor que Jesus passou.
1: Ah, então tu estás a dizer que todos que estão no hospital agora, que creem em Deus, estão a passar por uma provação como Jesus Cristo passou, é isso?
2: Exatamente, eles têm que passar essa dor. E teve crer, e teve crer que este é o meu tempo de eu adoecer.
1: Então como é que... Mas ali ele não estava a adoecer, Jesus Cristo na cruz estava a sofrer.
2: Sim, exatamente.
1: Porque pelas mãos dos humanos, não era doença aquilo.
2: Naquele tempo e aquela oposição ali, locutor, presta bem atenção nesta mensagem que eu estou a trazer. Senhor locutor, presta bem atenção. Ei, Deus ou Satanás tem muitos material. Perceber bem. Satanás foi dado a autoridade com muitos material. Perceber bem isto. Eu posso ser interpelado com bandidos. Posso ser interpelado, ser mordido com uma corda, independentemente da dor onde vai conceder. Percebeu, senhor locutor? Independentemente da dor aonde vai conceder. Já está me entendendo?
1: Estou a ouvir.
2: Sim. Independentemente da dor, até eu posso passar pela água me empurrar. E eu estar morto e adoecer através daquela água que me empurrou, se aleixar, ou em qualquer coisa, ou pisar prego, independentemente da dor onde vai conceder.
1: Então, vamos lá responder essa pergunta, desenvolver a consciência curativa. Como é que se curam aquelas pessoas que acreditam em Jesus, a crença delas, acreditam em Deus, na crença delas, acreditam no curandeiro que vem da Mambone, acreditam no cheque que vem de Nampula, acreditam em todas as outras orações em grupo e não conseguem ter a cura. Como é que eles se safam disso?
2: É, como eu disse, muitas das vezes estamos de coração duro. Muito de nós, porque suponhamos que próprio Jesus tem uma declaração. Lá no João 14, acho que verso 9, assim, 8, 9, diz que tudo que pedires pelo nome, e crendo em Deus, crendo também, e tudo que pedires pelo nome, seria dado. E quero dizer, tudo que precisamos, está lá. Só que através dos nossos corações duros, e usamos aquela capa do Cristo, né? Usamos aquela capa do Cristo. Dizemos, vamos para a igreja. E eu sou da igreja. Eu creio em Jesus. Eles depositam isso, eu creio em Jesus. Mas nunca partilha a fé que Jesus Cristo colocou lá dentro de nós. Ou nunca colocaram aquela fé, aquela exortação que Jesus Cristo deixou para nós.
1: Senhor Papa, desculpa que eu cortar-lhe aqui uma pergunta. Senhor Papa, o senhor Papa é conhecedor do seu corpo? Como é que ele funciona?
2: Como?
1: É conhecedor do seu corpo, como é que ele funciona?
2: Exatamente. Quando for na parte de dor ou...
1: Não. A pergunta é... É conhecedor? Será que o senhor Papa conhece como o seu corpo funciona? Conhece?
2: Bem, não. Mas for na área de bíblico ou na área espiritual...
1: Então explica uma coisa. Imagina que o senhor Papa sabe como é que funciona, como é que é a Bíblia, ok? Conhece a Bíblia, diz que conhece esse mundo espiritual, mas não sabe como é que o seu corpo é feito, sabe como é que o seu corpo é feito, de que ele é feito?
2: É de verdade, o meu corpo é feito segundo a palavra de Deus, a imagem
1: não,
2: de
1: não,
2: Deus.
1: Não, eu falo conhecer o seu corpo. Como um médico que sabe como é que funciona o corpo, quando você tem problema de rim, de fígado, na vista, tem problema nos seus intestinos, você conhece o corpo assim ou não?
2: Como eu disse, nessa área aí,
1: então,
2: falando...
1: Então, o que é que prefere, então? Parar de ler a Bíblia e estudar como é que funciona o seu corpo, não é melhor?
2: É melhor que, mas muito melhor é a Bíblia, porque...
1: Não, espera uma coisa. Como é que a Bíblia é melhor se temos muita gente que lê a Bíblia e está no hospital?
2: Não, já estou ouvindo com força, não estou a perceber.
1: Como é que é melhor ler a Bíblia, ok? Se tem toda a gente no hospital à procura de uma salvação do médico, porque não entendem como é que funciona o corpo.
2: Toda a gente não iguala que a salvação quer?
1: Estou a perguntar. O senhor Nino Papa ligou e falou que tem conhecimento da Bíblia, ok? Mas diz que admite que não tem nenhum conhecimento de como o seu corpo funciona. Não sabe como é que ele é feito, não sabe de que material é feito, não sabe como é que ele se cura sozinho.
2: Escuta, material eu sei que, segundo a palavra de Deus...
1: Não, segundo a palavra, segundo a física, segundo a química, segundo o laboratório, segundo os cientistas, como é que funciona o seu corpo. Esse é um dos grandes problemas que faz com que nós ficamos num debate sobre Jesus, sobre Deus, e não conseguimos entender como é que funciona o corpo. Mas, senhor Nino Nando Papa, um abraço aí para si. Gostei de falar consigo, ok? Foi interessante soltar a consciência de hoje, ok? Agora tenho que ir para o intervalo, ok? Um abraço, tchau, tchau. Obrigado. Bom, fiquei aqui com o senhor Nando Papa. Eu estava a dizer que ele era Nino, mas ele é o Nando Papa. Mas vamos aqui ao intervalo, voltamos já.
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4: Acerta os ponteiros do seu relógio.
5: 8 horas.

0: Vamos ficar aqui com a Ari e voltamos já já, ok? Ai, ai, ai. Voltamos já. Um abraço para vocês. Show de manhã.
1: 8 horas e 1 minuto.

É, ficamos com o Ari aqui. É, nós é irmão, um show vivo aqui. Há muito tempo que estamos no show vivo aqui, na 99 FM, né? Mas vamos lá ver como é que está o tempo, né? Vamos lá ver como é que está o tempo aqui nas nossas cidades. Caro ouvinte, muito bom dia a todos. Eu quero cumprimentar aqui, todos estão aqui ligados ao programa. Muita mensagem aqui na minha caixa. Bom dia, seu locutor. Bom dia, seu locutor. Eu sou na Zambésia. Bom dia, seu locutor. Meu nome é Nelson. Eu sou Nelson. Ai. Vamos lá ver como é que está a previsão do tempo para quarta-feira, dia 16 de setembro de 2026. Maputo, máxima 28, mínima 21, com o céu limpo. Xaxai, máxima 27, mínima 20, com o céu limpo. Maxixe, máxima 28, mínima 19, com o céu limpo. Nhambane, máxima 27, mínima 20, com o céu limpo. Beira, máxima 30, mínima 21, com o céu limpo. Chimoio, máxima 31, mínima 18, com o céu limpo. Climano, máxima 31, mínima 21, com o céu limpo. Tete, máxima 38, mínima 24, com o céu limpo. Nampula, máxima 30, mínima 18, com o céu limpo. Lixinga, máxima 27, mínima 16, com o céu limpo. Pemba, máxima de 28, mínima 21, com o céu limpo. Ai, ai, ai, ai, ai. Bom, são 8 horas e 16 minutos, já sabem que... O meu nome é Nelson e vamos estar juntos aqui daqui a bocado para soltar a consciência, mas antes disso quero cumprimentar aqui alguns ouvintes que deixaram os seus bons dias aqui. Vamos lá ver quem está aqui, vamos lá ver quem está aqui, que deixou o seu bom dia para mim. Deixa lá ver quem está aqui. Sandra Alberto Momad, quer ser tua prioridade, Dana Joyce, ok? Não sei que música é essa, né? Quero ser tua propriedade. Que música é essa, né? Eu não sei que música é essa, mas pronto, quero ser tua propriedade. Vamos ver aí que música é essa da Sandra. Sandra Alberto. Depois tem o Sábado Leonardo Macanja, também está bom dia aqui. Tem aqui Nelson Domingos Mucuila. Escalema, o pai volta a casa, a mamãe chegou. Ok, quero as músicas do Escalema. Tenho também aqui. Tem alguém? Diz eu gostaria também de entrar na linha para poder contribuir. Peço a música de Lil Saint Jurema Person. Tenho também aqui o Gerson. Sou o Gerson. Quem mais está aqui? Lúcia Cuco, que era a música Pé do Pecado, que okay? Essa música eu toco sempre aqui para Lúcia Cuco, né? Pé do Pecado, ok? Vamos lá ver se a gente apanha música para esta ouvinte aqui. Pé do Pecado, vamos curtir um bocadinho de brasileiro, vamos para o Brasil aí. Tenho aqui também. Sou Gerson Eugênio, música do Oruan, ok? Esse ouvinte aqui quer música do Oruan. Tenho também aqui Almeida Mabot. Olá, sou Bernardo António Chalém Buan. Olha, os nossos povos estão presos no sistema religioso. O nosso corpo está cheio de mistérios. Algumas células estão vivas, mesmo morto. Crescimento de cabelos e unhas, mesmo internado. Vitória Semo. Eu pergunto sempre, eu digo aqui a todos vocês. Afinal de contas, vocês por que não estudam mais o vosso corpo? Estudam mais a Bíblia, ok? Ai, porquê? Porquê que não fazem isso? Porquê que... Essa pergunta é uma pergunta que vocês deviam fazer a vocês próprios, né? Porquê não estudar o seu próprio corpo? Você estuda a Bíblia. Porquê? Ah, porquê? Porquê que faz isso? Bom, vamos lá aí a música e voltamos já, ok? São 8 horas e 18 minutos. A Bola Emocional, Luan Santana, Grupo Menos e Mais, Simone Mendes.

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1: 8 horas e 29 minutos.
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0: É exatamente isso. Saltar a consciência, debates e conversas. Esta aqui é a tua rádio favorita, que é a Rádio 99 FM. A todos estão ligados ao programa, muito bom dia. A quem acabou de sintonizar, esta aqui é a tua Rádio 99 FM. Estamos aqui juntos para fazermos vamos juntos fazer esta rúbrica que tem a ver com desenvolver aquela consciência curativa, ok? Como é que você desenvolve aquela consciência curativa de curar-se de todas as doenças, ok? O número já está disponível aqui para a gente falar sobre esse assunto. Quem já está sintonizado desde as primeiras horas e quer deixar aqui a sua opinião, já pode fazê-lo ligando para mim aqui e podemos juntos falar aqui sobre este tema aqui, muito interessante, sobre desenvolver a consciência curativa. Venho aqui a notar o seguinte, no desenvolvimento da cura, da consciência curativa, venho notando aqui o seguinte, que muitos ouvintes que estão aqui a ligar para falar sobre este assunto, têm noções muito profundas sobre a Bíblia, mas são desconhecedores da matéria do corpo humano, ok? Não sabem nada sobre o corpo humano. E isso é preocupante, muito preocupante isso. Eu tenho aqui mais um ouvinte aqui. Bom dia, seu Maindo.
1: Sim, bom dia, mano. Como está?
0: Está tudo bem?
1: Então,
0: nós temos visto que muitos de vocês sabem tudo sobre a Bíblia, mas não sabem nada sobre o corpo. E depois chamam isso de mistério, chamam isso de feitiçaria, chamam isso de tudo, mas não conseguem depois chegar àquilo que é a cura. Por quê? Porque depois de rezarem muito, depois de dizerem que têm muita fé, depois de lerem todos os salmos, fazerem todas as orações, Ave Marias, Pai Nossos, vão para o hospital e entregam a sua vida ao médico. E o médico também diz, já aqui não há solução para si. Quem então tem a fórmula para você se curar?
1: E assim, a questão está bem exata, porque a verdade ainda mais por mim, eu estava a acompanhar com o Mano hoje. E o Mano... Sim, mas vou ficar a recordar enquanto já estou a falar.
0: Ok.
1: A minha questão aqui já por agora é a seguinte.
0: Ok.
1: Eu gostaria que já por isso já na plateia, assim como os ouvintes também estamos a ouvir, acho também que o Mano pode me ajudar uma parte.
0: Ok.
1: E eu creio que antes que eu posso responder a resposta, porque não tenho o que posso mais dizer, a não for que primeiro tenho que resolver aquilo que tem a ver da minha inquietação. O que está a acontecer? Vamos supor que temos um irmão que dá oferta na igreja mais que 100 mil medicais. Eu posso dizer no 120, assim, claro, em frente. Isso é a verdade da fé que ele tem. Então, mas quando ele sempre tem seguido aos seus trabalhos de casa, também a falar em aquelas atividades na de construção, assim como também em outros lugares, também a falar, estava falando chamado do mestre para poder fazer o trabalho, tem a ver com sua realidade, que eu tenho que ter alguém para poder fazer o meu trabalho. E não não assume a responsabilidade de dar a refeição do dia para o mestre, mas ele sempre tem este caráter de dar a oferta dentro da igreja, até mais que 100 mil. Então, eu gostaria que pudéssemos ainda termos essa pergunta, ou por mim, saber onde que este irmão pode vir entrar, ou os dois podem vir entrar na consciência da cura. É pela fé ou é pela palavra das escrituras da Bíblia? Então, quando é isso, se nós chegarmos ao ponto de nós entendermos, e sim, o Mano Pastor lá, pastor, é um Mano,

0: aquele que acabou falando na última hora das 7 para quase a 8 horas. E em cima não pode fazer recordar o nome dele.
1: Nando Papa.
0: Sim, mano Papa.
1: Nando.
0: Nando Papa. Acredito que ele foi certo e sempre que seja certo nessas palavras, mas a minha tentação é de melhor entender. Entre esses dois, onde é que eles podem entrar na consciência da cura? Então, esse ponto me deixa um pouco complicado, porque tem alguns irmãos que, quando mais fazem, chamam alguém para fazer trabalho na casa deles, não dão comida. Mas eles assumem muita coisa na igreja em relação nas suas próprias casas para os mestres, assim como também aqueles que fazem atividades laborais, assim como físicos dentro da casa deles. Então, essa parte eu quero mais entender. Se bem que esses dois, a consciência da cura, eles podem entrar na fé ou podem entrar na palavra de Deus, assim como as escrituras da Bíblia. É a minha questão, isso é.
1: Caro Maindo, é o seguinte. Com relação a uma pessoa trabalhar na casa e dar de comer, ok, numa construção, essa pessoa já está a receber um valor?
0: Está a receber um valor.
1: Então, se eu vou trabalhar para ti e já estou a receber um valor, tira do teu valor e vai comprar comida. Qual é o problema? Não é verdade? Ok. Então, eu tu vejo fazer um trabalho na minha casa. Diz, para quanto é que é para reparar isto aqui? É, mas aqui o que se vê é que todo mundo aqui quer comida. Ah, estamos com fome. Estamos com fome para trabalhar. Isso acontece. Eu também tenho muitas equipas. Eu conheço muitas equipas que são assim. É, começam a trabalhar, ao meio-dia começam todos a mandar mensagem de fome. Ok? Mas isso é um problema cultural. Não é um problema de que ele está a sofrer na vida dele. Não, porque ele pode muito bem sair de casa, levar uma marmita da sua comida. Não pode. Ok? Pode cozinhar à noite e levar lá para o trabalho que ele vai fazer para outra pessoa. Mas temos várias maneiras de pessoas tratarem as pessoas. Há pessoas que dão de comer, outras pessoas preferem dar o dinheiro para a pessoa ir comprar comida. Só que, claro, muitas vezes a gente dá o dinheiro para ele trabalhar, mas ele depois quer levar, quer aproveitar ainda, não gastar aquele dinheiro do trabalho para o patrão dar-lhe de comer. Agora, como é que isso tem a ver com a cura?
0: Sim, é isso.
1: Ok. Para quem? Para a pessoa que está a pedir comida ou para aquele que está a dar trabalho?
0: Até estou a ver as posições das duas pessoas.
1: Ok. Bom, é o seguinte. Em termos de... E tu estás a dizer que o que é que acontece quando essas duas pessoas ficam doentes, é isso?
0: Sim, isso é uma doença.
1: Ficam doentes?
0: É uma doença.
1: Ficam doentes e depois o que acontece? Qual é o processo deles? Como é que eles se curam? É isso?
0: Sim, eu acredito que talvez que eu punha isso num contexto que nem uma doença entre os dois. Esse pede, esse não dá. Eu punha num contexto de doença. Assim como o nosso mano Papa disse que, independentemente da dor e onde que a pessoa pode vir e abranger, esse pedido tem uma dor e do pedido que me está sempre a ser dado. Este também tem uma dor que nunca ele jura e pisa no pé e no chão que não vai dar e não dá mais. Isso é uma doença. Então, dependendo da dor que cada um desses dois está a abranger. Esse é o sofrimento que, assim como Man Nelson disse, que Jesus sofreu. Então, esse sofrimento que eu ponho que seja uma cura na consciência e que tenha uma consciência de cura, assim como o tema de hoje. Sim.
1: Jesus sofreu,
0: claro.
1: Jesus sofreu e tu podes sofrer por tudo o que tu pode acontecer na tua vida, no relacionamento com a tua mulher, no relacionamento com os teus filhos, no relacionamento com os teus colegas de trabalho. Você pode sofrer,
0: claro,
1: e um dia vais ter que carregar essas cruzes, ok? Porque aquilo que se fala na Bíblia, uma cruz, não é que ele carregou uma cruz de verdade.
0: Não, é a dor que sempre nós devemos carregar a cruz dentro dos nossos corações, não é isso, mano?
1: Então, se eu vou. Se tu estás a trabalhar para mim, por exemplo, vens fazer um trabalho, eu não dou de comer, mas eu te pago, e você fica com dor, você é que está a sofrer, sozinho.
0: Yeah.
1: Ok. Porque você vem dizer, eu quero fazer uma obra. Ok, vem lá fazer uma obra. Quanto é que é? Ah, eu quero por dia, para essa obra, 8 mil, 9 mil. E não diz que queres comida, ok? Devias ter dito, eu quero receber X, mas também quero almoço. Entendes?
0: Entendo.
1: Então, agora quando você fica aqui, depois de começar a obra, você fica você fazendo chantagem. Você está a fazer mal a si próprio.
0: Ah, ok.
1: Você está a fazer mal a si próprio, sim. Ok?
0: Assim, já estou a ter a medicação da minha doença, assim, já, consoante essas palavras.
1: Então, você tem que ser claro. Olha, sabe uma coisa? Eu quero trabalhar para si, mas eu também, no meu custo, do meu trabalho diário, eu tenho aqui um custozinho que é o custo de alimentação, ok? Ele diz sim, ok. Ou ele pode dizer, não, eu vou te pagar tudo, você resolve o problema da tua alimentação.
0: Ok.
1: Não tem maldade da pessoa que está a trabalhar para outra e outra não dar de comer. Isso não tem maldade. Isso depende da
0: coisa. Sim, agora mandam para acrescentar, porque acredito que podemos mais fechar um pouco. E isso é fé?
1: Não, isso não é fé. É fé de quê? Não é nenhuma. Não tem nada a ver com fé.
0: Ah, ok.
1: Não tem nada a ver com fé. Fé.
0: É segurança da dor. Como é que eu posso dizer? É uma segurança.
1: É uma crença que você tem, essa crença.
0: Ah, é uma crença, sim, claro.
1: Sim,
0: é uma
1: crença. E você, essa crença faz sofrer. Que as pessoas têm que dar de comer a ti. Um abraço aí, tá bom?
0: Muito obrigado, mano.
1: Tchau, tchau.
0: Muito obrigado, mano. Obrigado, tchau, tchau. Bom trabalho.
1: Bom, fiquei aqui com o Maindo, uma conversa fantástica aqui sobre, afinal de contas, esse poder curativo. A cura que você tem de ficar à espera que o teu patrão dê de comer. É uma doença que talvez seja que ser curada. A cura dessa doença é você entender, afinal de contas, os termos e condições daquilo que você está a precisar. Bom, vamos ficar por aqui. Eu quero deixar aqui o seguinte. Existe uma presença e um poder que flui em nós agora. Essa presença e esse poder que flui em nós, agora ela tem poder de curar, revitalizar e restaurar a nossa alma. Porque a alma é o nosso subconsciente. Sabe qual for o problema, que seja, qual for a qualidade, é um padrão negativo, padrão complexo e envenenado, alojado nos recantos do subconsciente. E a lei está sujeita ao superior. Por conseguinte, ao espiritualizar os pensamentos e ao alimentar o subconsciente com padrões vitais da integridade, beleza e perfeição, o subconsciente não terá alternativa, senão purificar-se e a cura sobreviverá. Amanhã vamos falar sobre isso. Como é que o seu subconsciente vai tratar de lhe curar, ok? Bom, ficamos por aqui. Cheguei aqui a uma conclusão aqui, o seguinte, que... Alô, bom dia.
2: Muito bom dia.
1: Bom dia. Alô?
2: Alô,
1: sim, bom dia. Bom, ficamos aqui por aqui e eu quero dizer aqui mais uma coisa. Caro ouvinte, quando você não entende como é que funciona o seu corpo, ok? E você prefere estudar a Bíblia, você cria um problema muito sério. Sabe por quê? Porque muita gente lê muita Bíblia sobre Jesus, Deus, e João, Paulo, mas não sabe que o excesso, o consumo excessivo de açúcar pode levar a pressão arterial a médio e longo prazo. E depois o açúcar vai afetar os seus, a rigidez nos seus vasos sanguíneos e você vai pensar que é um feitiço, ok? Alô, bom dia.
2: Sim, muito bom dia, senhor Sabino.
1: Bom dia, diga lá. Bom, vamos aí à música e voltamos já já. Eu tenho aqui umas músicas aqui que eu quero passar aqui para vocês, ok? Vamos curtir aqui umas músicas que eu trouxe aqui para vocês, ok? Volto já já.
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4: 8 horas e 48 minutos.
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5: Ora viva, bom dia, boa tarde, boa noite. Atenção, a Rádio 99 FM é ouvida tanto dentro como fora do país. Para quem quiser nos acessar, pode simplesmente digitar www.99fm.co.mz. Obviamente que nós estamos também em várias províncias, como Nampula, Tete, Gaza, Inhambane. Estamos praticamente em quase todo o país. E hoje trago-vos uma conversa bem diferente. Já sabes, já sonho Lima é aquele que traz conversas bem descontraídas. E hoje estamos aqui com Dimanissa, mais uma vez, não é? Dimanissa. Mais uma vez. Já estivemos uma vez em um programa de rádio, no meu programa de rádio, e falámos sobre
6: poemas
5: cantados. Exatamente. E hoje estamos a trazer uma coisa diferente.
6: Pois.
5: Hoje traz-nos algo tem a ver com o jazz.
6: Exatamente.
5: E traz-nos também um nome sonante da música jazz.
6: Exato.
5: Primeiramente, como é que estás?
6: Eu estou bem, obrigado. E aproveitar também e saudar a audiência que nos acompanha.
5: Obrigado. Hoje vamos falar sobre o Ernie Smith.
6: Sim.
5: Exatamente. Ernie Smith, ele que estará aqui num grande evento que vai acontecer no dia 18 de setembro no Garden Grill. O que tens a dizer sobre este evento de Manhissa?
6: Primeiro dizer que o Ernie Smith é um músico conceituado sul-africano.
5: Exato.
6: E falar do Garden Grill é falar do antigo Jardim Estufa, é o mesmo espaço.
5: Okay.
6: Estão todos convidados para este grande concerto deste músico sul-africano conceituado, que ele toca jazz e outros estilos, em especial o jazz, não é? E vai ser um grande concerto, vai acontecer nesse Jardim Estufa. E o que posso dizer também é que vamos ter, neste mesmo concerto, Leina Souto e a banda do Stélio Mondiano Project. Só podem esperar muito boa música, momentos de boa música.
5: Existem músicas sonantes do Ernie Smith que acredito que muitos de nós conhecemos, e agora temos a oportunidade de ouvi-lo ao vivo, exatamente no dia 18. O que podemos esperar desse grande evento?
6: Podemos esperar é muito boa música.
5: Exato,
6: é?
5: Exato.
6: Sim, ele tem músicas muito, muito boas, a sonoridade sul-africana também bem vincada, não é?
5: Exato, ok, está certo. Ernie Smith estará aqui no dia 18 de setembro no Gardens Grill, né? Vamos ter a oportunidade de ouvir ele ao vivo numa noite de grande glamour, de muito glamour, e estão todos convidados a fazer parte desta grande festa do jazz ao lado do grande músico Ernie Smith. Ok? The Touring Experience é algo que já vem acontecendo, é a primeira vez
6: Em Moçambique. É a primeira vez.
5: É a primeira vez.
6: Sim, vamos fazer essa, essa experiência, exatamente.
5: E graças a Deus a 99 está lá. Não somos tapados, né? Temos os olhos bem arregalados para entender o que é qualidade.
6: O que eu posso dizer é que os bilhetes já começaram a ser vendidos.
5: Exato.
6: Não é?
5: Uhum.
6: É possível encontrar os bilhetes no Tabateur, no Most Tickets,
5: okay,
6: e no ShopRite, não é?
5: Seria bom repetir.
6: Most Tickets, ShopRite e Sabater. Ele está a dizer que é dia 18, às 18h30, no Garden Grill, que é o antigo Jardim Estufa.
5: Tá certo. Muito obrigado, Dimanissa. A Rádio 99 FM está à disposição. Estamos aqui sempre para trazer o melhor da música, seja nacional ou não, mas musicalmente nós gostamos de agradar os ouvidos dos nossos ouvintes.
7: Exato.
5: Mais uma vez queremos agradecer e esperamos que este evento, de tantos outros, principalmente quando tiver ali apoio da 99 FM, sejam simplesmente maravilhosos.
7: Com certeza.
5: Então vamos aguardar por este grande evento, caros ouvintes. Já sabes, a pré-venda dos bilhetes está a 2.300 meticais e 2.800 meticais no dia. Atenção, The Torrent Experience com Ernie Smith vai acontecer no dia 18 de setembro, ok? Às 18h30 no Garden Grill, tá bom? Forte abraço a todos, é sempre um prazer incansavelmente fazer parte desta rádio e fazer a locução para todos vocês. Obrigadão, forte abraço, tchau, tchau.

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1: 9 horas. 9 horas.

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1: Bem, previsão do tempo aqui nesta tua rádio 99 FM, nesta quarta-feira, dia 16 de setembro de 2026. Já todos estão ligados ao programa, o meu muito bom dia, ok? São 9 horas e 5 minutos em todo o território nacional. Dizer a todos que é um prazer estar aqui a fazer o programa para vocês, ok? Eu gosto muito de estar aqui, é um prazer muito enorme estar a fazer. Mas pronto, em breve estarei na cidade de Tete, ok? Em breve estarei na cidade de Tete e vou me encontrar com alguns ouvintes lá em Tete, ok? Vamos encontrar com os ouvintes lá em Tete, ok? Agora, dizer a todos que estão aqui ligados ao programa o seguinte. Aqueles que estão aqui ligados ao programa, eu quero deixar aqui uma segunda mensagem, ok? Para vocês. As nossas dores, os nossos sofrimentos devem ser reavaliados. Mas por que que eu estou neste estado, ok? E uma das perguntas que você deve fazer para si, antes de ir para Deus e para o que for, você deve olhar para a sua vida. Como é que você conduz, como é que você cuida do corpo, como é que você pensa, como é que você gera as suas emoções, como é que você gera a sua alimentação, como é que você gera as suas energias. Antes de mais nada, antes de você pensar que é um feiticeiro, um carandeiro, é porque uma força do mal veio para vir me acertar aqui na vida, você tem que pensar o que é que está acontecendo consigo, ok? Muita gente não faz esse trabalho, preferem ir para os livros bíblicos do que ir para dentro, ir entender afinal de contas como é que funciona o seu corpo, como é que funciona toda este ser que você é, um holobionte, ok? Você é um ser holobionte, você tem um conjunto de muitos organismos lá dentro e você quer entender Deus e você nem entende o seu corpo. Uma das coisas mais fáceis para você entender a vida é você entender o seu corpo. Pense nisso. É mais fácil você ter sucesso na vida, você entender o seu corpo, do que entender a Bíblia, ok? Ou o livro de matemática, que você não vai entender as fórmulas. Primeira coisa, cuida do seu corpo. Você sabe cuidar do seu corpo, você sabe como é que ele funciona, de que ele é feito. Quando você entender como é que ele é feito, você vai ter sucesso na vida, ok? Mas pronto, vamos lá aqui ver... sim, bom dia. Alô, bom dia.
2: Alman?
1: Sim, bom dia.
2: Bom dia, Alman.
1: Tenho aqui ouvintes que são autênticos paraquedistas. Sabem disso? Paraquedistas. Eu tenho ouvintes paraquedistas que caem aqui no programa, não sabem o que estão aqui a fazer. Vamos lá ver como é que está o tempo, né? Vamos lá ver como é que está o tempo aqui nas nossas cidades. Que é importante você vermos como é que está o tempo aqui nas nossas cidades, ok? Vamos lá ver aqui, olhando aqui para o tempo, tem aqui músicas da Simone de São Maria, muitas mulheres aqui a pedir música, tem aqui a Lúcia Matias, ai, Lil Saint também, algumas músicas pedidas aqui, várias músicas pedidas aqui. Maputo, máxima 28, mínima 21, com o seu limpo. Cidade de Xaxai, máxima 27, mínima 20, com o seu limpo. Machix, máxima 28, mínima 19, com o seu limpo. Nhambane, máxima 27, mínima 20, com o seu limpo. Beira, máxima 30, mínima 21, com o seu limpo. Chimoio, máxima 31, mínima 18, com o seu limpo. Quilimane, máxima 31, mínima 21, com o seu limpo. Tete, máxima 38, mínima 24, com o seu limpo. Nampula, 38 para Tete, my God! Nampula, máxima 30, mínima 18, com o seu limpo. Lixinga, máxima 27, mínima 16, com o seu limpo. Pemba, máxima 28, mínima 21, com o seu limpo. Bom, são algumas temperaturas que nós temos aqui para si. Quereção aqui.
3: 9 horas e 9 minutos.
1: Quereção.
3: 9 horas e 9 minutos.
1: Bom, são 9 horas e 9 minutos. Bom, olhando aqui para a nossa caixa de mensagens, eu vou ver aqui quais são as músicas mais pedidas aqui hoje. Eu vou tocar aqui quais são as músicas. Tem aqui uma música que muita gente está a pedir, que é Deja Vu. Eu vou tocar essa música aqui, Deja Vu. Quem está a pedir essa música é a Mari Diana, ok? Mas tem muitas músicas daqui. Essa música é com a Ana Castela, mas vamos tocar essa música e voltamos já.

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1: 9 horas e 25 minutos.
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3: Bom, muito bom dia a todos. Estamos aqui na Saúde e Bem-Estar desta quarta-feira, né? Magnífica, dia 16 de setembro de 2026. A todos que estão ligados no programa, o meu muito bom dia. Vamos falar sobre saúde, vamos lá falar sobre bactérias, vamos lá falar sobre o nosso corpo, sobre o corpo humano, ok? Eu venho a falar convosco aqui, desde que começou o programa, sobre este ponto que é muito importante, sobre... venho aqui a falar com vocês sobre o poder curativo, ok? O poder curativo. E na primeira parte, a primeira parte que fala sobre no início do programa, que falávamos sobre a cura, os ouvintes ligaram a falar sobre que a verdadeira cura estava em ter fé, estava em conhecer Jesus, conhecer Deus e tudo o resto. Caro ouvinte, eu quero fazer uma pergunta aqui para si e eu quero respostas aqui, ok? Eu quero que vocês respondam com muita atenção a esta pergunta. O que é que você prefere hoje? Ok? Cara, vindo, essa pergunta é para si. O que é que você prefere hoje? Você prefere que eu... eu não estou a falar contigo, pá. Ok? Caro ouvinte, preste muita atenção àquilo que eu vou falar hoje aqui. E essa pergunta é para si. O que é que você prefere hoje? Estudar João, Paulo, Ezequiel, Davi, estudar Salomão? Ou você prefere saber, afinal de contas, qual é a bactéria que ajuda na cicatrização dos seus filhos, das feridas dos seus filhos? O que é que você prefere hoje? Diga-me lá. Qual é a bactéria que você apanha nos iogurtes, ok? Que pode ajudar no crescimento do cabelo denso dos seus filhos, ok? Para ficar mais saudável, tom de pele. O que é que você prefere hoje? Diga-me lá. Essa pergunta é para si. Você está a escorrer para a Bíblia, para os Salmos, isso tudo. Qual é a bactéria, qual é o nome dessa bactéria que você, ao ingerir através de probióticos como iogurte e outros, essa bactéria faz com que a sua cicatrização seja mais rápida, que o seu cabelo fique mais denso? Essa pergunta é para si, ok? Liguem para mim, vamos lá falar sobre esse assunto. O que é que você prefere hoje? Você prefere hoje saber, afinal de contas, Ezequiel... O que é que quer dizer o Ezequiel, o sacerdote Ezequiel, sobre o aparecimento das criaturas e a glória do Senhor? Ou você prefere que eu lhe diga, afinal de contas, quais são as qual é o nome da bactéria que ajuda a você ter um cabelo denso? Mulheres, estão a ouvir o programa. Você quer ver a sua filha com cabelo denso, cabelo bom? Qual é a bactéria que faz bem? Ok? Eu quero que o ouvinte ligue para mim aqui. Estudos já dizem que se você não entender como é que funciona o seu microbioma, você vai ter problemas, ok? Nós temos bactérias que são muito importantes, que as pesquisas hoje já falam dessas bactérias. E existe uma bactéria que eu estou aqui a falar hoje. E eu faço essa pergunta. Há uma bactéria que na cicatrização de feridas, ela reduz a gordura também. Olha, essa bactéria faz o seguinte. Ela, para fazer com que você você tem a cicatrização mais rápida. Essa bactéria também ajuda a reduzir a gordura do seu abdominal e a obesidade, ok? E essa bactéria também ajuda a cicatrizar mais depressa as feridas, ok? Essa bactéria ajuda ao crescimento, estimula o crescimento de um cabelo denso, brilhante, saudável. O tom de pele reforça o sistema imunológico e previne o crescimento de tumores de cólon e de mama, ok? E não fica por aí. Entre outras experiências, mostraram que essa bactéria na água potável, ela aumenta o tamanho dos testículos e a produção de testosterona e a frequência de acasalamento. É uma descoberta verdadeiramente fascinante, ok? Dessa bactéria. Ela estimula o cérebro a segregar a hormona oxitocina, a substância neuroquímica de ligação emocional libertada no cérebro durante um abraço, um aperto de mão, pela amizade íntima, durante o beijo, a amamentação e o orgasmo. O alcance da pesquisa realizada apenas com bactéria é tão impressionante que levou um artigo no New York Times intitulado Microbes, a Love Story. Caro ouvinte, liguem para mim que eu quero falar convosco. Eu quero falar convosco aqui, liguem para mim agora. Liguem para a gente falar. Eu quero falar consigo, caro ouvinte, liguem para mim para a gente falar sobre... Você prefere o que hoje, ok? Ser um estudioso da Bíblia ou estudar como é que funciona as suas bactérias, ok? Eu quero falar consigo sobre isso, ok? O que é que o ouvinte prefere? Ligue para mim para a gente falar sobre esse assunto aqui na Rádio 99 FM. Que eu quero que o ouvinte me diga o que é que o ouvinte prefere hoje. Vamos lá. E porquê? Ok, vamos lá aqui atender o ouvinte aqui. Alô, bom dia. Eu não gosto de ouvintes que ligam com o telefone, com o rádio alto. Não sei qual é a ideia, ok? Pode baixar o volume aí. Não percebo como é que ouvintes ligam com um som tão alto do rádio. É que não consigo entender qual é a ideia, ok? Desses ouvintes que ligam com o volume tão alto. Não percebo qual é a ideia. Mas pronto, vamos lá ver. Caro ouvinte, ligue para mim para a gente falar sobre isso aqui.
4: Alô, bom dia.
3: Mais um ouvinte com o rádio bem alto, não entendo. Eu estou a falar que tem que baixar o volume e liga-me com o rádio alto, não percebi. Não sei qual é a ideia, não sei por que vocês gostam de fazer isso. Ligam com o rádio alto, faz um feedback aqui, não estou a entender qual é a cena.
4: Não é volume alto.
3: O que é?
4: É impressão. Porque o telefone fica próximo ao rádio. Sim. Então parece que o som está alto, mas não está.

0: crescimento do cabelo denso, brilhante, se saudável, melhorar o tom de pele, cicatriza mais rápido. O que é que prefere?
1: Eu diria que prefiro ler a Bíblia por uma simples razão, né? Na Bíblia, nós podemos encontrar tudo, inclusive a cura, né? Inclusive a cura. Então, eu diria que preferia ler a Bíblia antes e depois ir ler aquilo que pode vir a auxiliar no crescimento do meu cabelo, que vai trazer a boa pele em mim. Porque não adianta eu ler aquilo que vai fazer o crescimento ou dar auxílio ao crescimento ao meu cabelo e amanhã eu perder a minha vida, né? Porque quando nós falamos da Bíblia, estamos a dizer que há um futuro garantido nisso, né?
0: Seu Amado, espera uma coisa. Em que parte da Bíblia tem lá um ensinamento sobre as bactérias que fazem bem ou mal ao seu organismo? Qual é a parte da Bíblia que diz isso?
1: Não é questão de existir um ensinamento sobre isso.
0: Então.
1: Mas é questão de fé.
0: Não.
1: De que Deus,
0: a fé cega. É um dos maiores problemas que existe aqui no mundo. Okay?
1: A questão não é, eu lhe perguntaria, né? O que é que o senhor prefere? A sua vida, ter o cabelo crescido ou o seu nome registrado no livro da vida? O que é que o senhor preferia?
0: Eu prefiro saber sobre como é que funciona o meu corpo. Eu prefiro saber como
1: terá,
0: é que...
1: Terá quanto tempo de vida?
0: Eu prefiro saber como é que uma bactéria cria o cólon que matou o meu tio há pouco tempo. Eu prefiro saber que bactéria
1: quanto
0: é
1: que... Quanto tempo o seu tio viveu e quanto tempo o senhor
0: não,
1: vai viver?
0: Não, mas isso não interessa de quem quanto tipo viveu ou não viveu.
1: Não, interessa sim. Nós estamos a falar de uma coisa e estamos a falar de outra.
0: Não, nós estamos a falar de tempo de vida. Eu não liguei.
1: Porque uma pergunta... Tem a ver com a outra.
0: Não,
1: também.
0: Não. Nós
1: estaríamos a falar da Bíblia.
0: Nós não estamos
1: por que ler Ezequiel? Por que ler.
0: Nós estamos a falar de tempo. Se eu amado,
1: por
0: não
1: mais tá... que o meu cabelo não cresce, mas Jesus pode me ressuscitar. Onde é que eu vou conhecer a Jesus? Através da palavra.
0: Senhor,
1: eu não vou conhecer lendo sobre a ciência, sobre como é que o meu cabelo vai aumentar ou vai ter um crescimento bom. Lendo aquele livro, mas se eu for a pegar na Bíblia, ler na Bíblia, certamente.
0: Não vai. O senhor Amado não conhece Jesus?
1: Eu conheço Jesus através da sua escritura.
0: Não conhece.
1: Como não conhece?
0: Conheço uma história sobre Jesus. Não conhece Jesus.
1: É um problema de muitos.
0: Não, o senhor Amado.
1: A história de Jesus é história só.
0: Não, o senhor,
1: mas não vemos. Pelos seus frutos. Se o senhor tiver um contato, de fato, um encontro com Jesus, o senhor vai mudar desse pensamento.
0: Não, o senhor Amado não conhece
1: também,
0: Jesus. Não
1: eu
0: conhece.
1: Tinha o mesmo pensamento que o seu.
0: Não, o senhor Amado não conhece Jesus.
1: Só,
0: não conhece a história.
1: Mas eu tive um encontro com Jesus.
0: Claro, eu tive um encontro com Jesus. Por quê? O que é que o Jesus fez, esse encontro que fez, que conseguiu ajudar alguém que tinha um problema de cancro do cólon, que dessa bactéria que eu estou a falar vai curar? Agora vamos lá ver uma coisa. Vamos ver uma coisa. Eu vou fazer a pergunta de outra forma. Ok? Já teve alguém doente na sua família?
1: Já tive.
0: Quem foi?
1: Eu pessoalmente.
0: Então,
1: eu já tive problema de gastrite séria. Eu andei no hospital, cansei.
0: Então.
1: Mas a minha oração me valeu. Não foi ler alguma coisa científica. A minha oração a Jesus, a minha fé em Jesus. E hoje estou curado, não tem nenhum problema.
0: Então pronto,
1: não
0: a solução...
1: Foi pela minha fé, foi pelo contato que eu tive com Jesus e eu depositei a minha fé nele. E hoje estou simplesmente sarado.
0: Tá bem, então...
1: Isto é que interessa.
0: Então toda a gente que está no hospital que tem fé em Jesus, o que é que está acontecendo com eles? Por que eles não cessaram?
1: Eu não sei se eles têm fé.
0: Então agora está a dizer que o senhor... Mata

0: Que o senhor Amado é a pessoa que tem fé, e mais daquelas pessoas todas que estão no hospital, é aquelas pessoas que não têm fé, ok? E não conhecem Jesus, por isso é que estão lá.
1: Isso não sei.
0: Sabe sim.
1: É assim. Aliás, o próprio Jesus, ele diz, né? No mundo teremos aflições, né? Portanto, não se turbe o vosso coração. Essas aflições são imensas. É por doença, é por situações que a gente passa. Mas isso não quer dizer que ele não possa fazer nada.
0: Então, aquelas pessoas todas que dizem que conhecem Jesus, seus familiares, amigos, todos doentes, eles conhecem Jesus, mas Jesus não quer resolver o problema deles. Acho que é isso.
1: Não é questão de Jesus não querer resolver o problema. Jesus é a essência da vida. Jesus é a própria vida. Jesus é a própria vida. E cabe a nós aqui querermos nisso. Um dia, se o Senhor querer, o senhor vai ver. Isso que está a dizer, amanhã vai dizer o contrário.
0: Mas o senhor Amado, não percebeu a minha... Não percebeu, nem sabe aquilo que eu... Com as suas minhas crenças. Ele está a pensar aquilo que eu penso, mas não sabe aquilo que eu penso. Eu fiz uma pergunta bem simples. Espera. Então, eu estou aqui a falar. Ou está a dizer que eu vou conhecer... O senhor não sabe se eu conheço Jesus, não sabe se eu conheço Deus, não sabe nada sobre mim. A pergunta que eu trago aqui para vocês é a seguinte.
1: Não
0: faça julgamentos. Não faça julgamentos que não sabe. Não creia coisas que não sabe, porque eu não lhe disse nada. Eu estou aqui a falar sobre ciência. Estou a falar aqui sobre como é que funcionam os seus intestinos, as suas bactérias que tem no seu estômago. E o senhor simplesmente acredita que ir para Jesus resolve o problema da gastrite. Muito obrigado. Tá bom?
1: Não, mas não falou de Bíblia aqui.
0: Muito obrigado. Sim, eu disse. Por isso que eu perguntei.
1: Já está a retirar isso.
0: Não, o que eu... Sou Amado, não faça confusão, tá bom? Eu estou a dizer que eu fiz uma pergunta. O que é que vocês preferem hoje? Ler como perceber e aprender como existem, em que tipo de comida existem bactérias que fazem com que você tenha, resolva o problema de gastrite, resolva o problema de cancro do cólon, resolva o problema de ter cabelo a crescer com crescimento, e você diz não. O caminho para isso é esquecer o conhecimento científico de como é que funciona o seu organismo e ir para aprender, ir ter com Jesus, que Jesus vai lhe curar. É isso que está-me a dizer.
1: A sua pergunta não foi assim.
0: Foi
1: a sua
0: sim.
1: A pergunta foi: o que é que você prefere ler?
0: Exatamente, é isso que eu estou a fazer. Eu gosto de dizer.
1: É isso que nós estamos a discutir.
0: Exatamente.
1: Diz que não prefere estudar. O senhor prefere ler a Bíblia? Acha que esse Jesus que o senhor lê vai lhe proporcionar
0: saúde?
1: Eu estava a responder
0: que sim. Que sim, que estava a dizer que sim, que quando alguém tem problema de gastrite como o senhor teve, que a única coisa que deve fazer é ir para Jesus. Foi isso que me disse.
1: Pela fé da pessoa.
0: Sim, foi isso, mas, não, mas é assim, não diga que sim, eu falei isso.
1: Agora me diz.
0: Sim.
1: Os próprios médicos, eles dizem que gastrite não tem cura. Está vendo, né? Os médicos dizem assim, gastrite não tem cura, só... Epa, vamos te dar medicamento para amenizar. Agora, eu vou ler o que é que eu vou ler que vai trazer benefício para mim.
0: Não, a sua crença, senhor Amado, a sua crença é única. A sua crença é única. E que a solução para a gastrite de qualquer pessoa é leia a Bíblia, e essa é a sua preferência. Muito obrigado, tá bom?
1: Certo.
0: Um abraço aí. Um abraço. Tchau, tchau.
1: Obrigado.
0: Quem tem gastrite, leia a Bíblia. Esta é a opinião do meu ouvinte aqui, senhor Amado. Quem tem gastrite, leia a Bíblia, crê em Deus, crê, tenha fé, e que você resolve o problema da sua gastrite quando você tem coisa. Então significa que nós não precisamos de saber nada sobre que bactérias estão no nosso estômago, que bactérias podem estar a criar as nossas gastrites, o que é que estamos a comer que fazem com que, afinal de contas, essas bactérias criam problemas no nosso microbioma e no nosso organismo. Bom, para este desafio que eu fiz aqui na rádio hoje é o desafio que sempre, na maioria das vezes, quem vence é quem gosta de ler a Bíblia. Todos preferem, quando eu falo de ciência, falo de bactérias que criam, resolvem o problema das suas doenças, para você não sofrer aqui na Terra, todos preferem seguir para ir parar na Bíblia. Alô, bom dia. Alô, bom dia.
2: Bom dia, mano, tudo bem?
0: Sim, bom dia.
2: Aqui também está tudo bem. Yeah. Estou a ouvir o programa e gostaria de comentar em torno do programa.
0: Como é que se chama?
2: É Ramiro, meu nome é Ramiro.
0: Ok, então é Maputo?
2: Maputo, neste momento estou a trabalhar, então, resolvi tirar um tempinho para escutar a rádio.
0: Então, pode responder a sua pergunta. A pergunta, percebeu qual é a pergunta, né?
2: Bom, percebi, só que fiquei muito tempo aqui a te ouvir, a tentar entender o senhor, é o senhor Momad que estava a falar há pouco
0: Amad,
2: tempo.
0: Amad.
2: Yeah.
0: Então, eu posso repetir a pergunta?
2: Bom, a pergunta falava de se nós preferimos ler a Bíblia ou procurar saber que tipo de bactérias estão a destruir ou estão a nos trazer doença, se não me engano.
0: Exatamente. E eu trouxe a pergunta, era qual é essa bactéria que, por exemplo, pode lhe reforçar o seu sistema imunológico, pode ajudar no crescimento do seu cabelo, dos seus filhos, pode ajudar na cicatrização dos cortes dos seus filhos? Que bactéria é essa? Qual é que você prefere?
2: Bom, eu... É assim, em torno dessa questão, a própria Bíblia, o próprio Jesus, quero acreditar que ele... deu dom aos curandeiros. Os curandeiros são os médicos. São os médicos. Se alguém fica doente, deve ir ao médico. Essa é a primeira recomendação. Deve ir ao médico. Isso aí não é uma imposição. É uma ordem. Por mim, é uma ordem. Deve ir ao médico. Está doente, vai ao médico. O médico é que vai te instruir o que, é que você deve fazer. A sua fé vai te ajudar. Você vai orando e... Bom, naquilo que você está a tomar, segundo o que o médico receitou, você vai sobreviver se cumprir com a medicação que foi dada. Foi dada. Então, não basta só dizer que tenho fé, vou orar, ficar sentado. Quantas pessoas têm a fé? Nós não sabemos qual é a capacidade da fé de uma e outra pessoa. Mas se está doente, alguém deve ir ao médico. Então, por mim, não deixa de ler a Bíblia, é muito bom, ajuda-nos bastante, mas também é preciso procurar saber qual é essa bactéria que está a prejudicar o meu organismo, que está a prejudicar o meu organismo. Então, muitas pessoas, hoje em dia, se desviam porque só lê a Bíblia. Eu ouvi um mano a falar de uma fé cega.
0: Sim.
2: Tudo excesso é prejudicial. Se alguém tem uma fé cega, deixa de ir ao médico. Eu confio em Deus. Confio em Deus, sim. Mas Deus criou o médico para estar aqui nessa terra, para poder te ajudar você na tua doença. Então, não vamos mudar as coisas. Porque senão todo mundo ia nascer o dia, ficava em casa. Eu não vou trabalhar. Confio em Deus que vai me dar o pão. Deus não vai descer, dizer, está aqui o pão para comer. Criou emprego, vai trabalhar para você poder comer. Criou hospital, vai ao hospital para você se salvar e ter a vida.
0: Sr. Ramiro, obrigado. Sim. Pela sua intervenção aqui. Eu, todos os dias que eu trago essa rúbrica, e faço essa provocação a vocês, que todos que estão a ouvir o programa, que têm uma posição de cegamente... dizer que a Bíblia resolve todos os problemas. Eu trago uma rúbrica que fala de saúde e bem-estar. E nessa rúbrica de saúde e bem-estar, o que é que eu estou a trazer? Estou a trazer aqui um estudo científico sobre que, afinal de contas, o seu corpo... Muita gente, talvez o seu amado não sabe, que acabou de ligar, quantas bactérias tem o ser humano, essas bactérias onde é que estão localizadas, porque é que essas bactérias criam problemas, as pessoas ficam doentes, até apanham, ficam com cancro do cólon, por exemplo, e tem que se fazer uma operação para tirar esse cancro do cólon, às vezes, com sorte, e às vezes as pessoas morrem. Porquê? Porque nós, para além da gente pensar numa vida eterna, porque eu quando morrer quero ir para o céu, nós temos que viver aqui. O Sr. Ramiro tem família, tem mulher, tem filhos, tem mãe, pai, se possivelmente, né? E essas pessoas vão ficar doentes. E quando essas pessoas ficarem doentes, é preciso perguntar, mas olha, ok, você está doente, o que é que está a acontecer consigo? Ok? Não, vou rezar. Não, vou curandeiro. Não, vou feiticeiro. Não, vou xé. Não, vou... E continuam doentes todos. Quantas pessoas o Sr. Ramiro conhece que vão ao chefe, vão ao curandeiro, vão ao bate-chapas, vão ao médico, mas continuam doentes. Por quê? Continuam doentes porque não entendem. Aquilo que estão a comer cria as suas doenças. Não a se alimentar dessa bactéria chamada, que eu vou deixar aqui, ok? Lactobacillus reuteri. Todos os pais deviam saber que nos iogurtes tem uma bactéria chamada Lactobacillus reuteri, que essa bactéria ela dá um boost ao teu sistema imunológico. Ah, estou gripada. Ah, você já regulou o seu microbioma? Você sabe como estão as suas bactérias? É por isso que eu trago essa rúbrica e essa provocação. Sr. Ramiro, muito obrigado pela sua intervenção.
2: Eu só gostaria de citar mais alguma coisa, se calhar para abrir as mentes das pessoas.
0: Sim.
2: Em 2019-20 tivemos problemas de
0: Covid.
2: De Covid.
0: Sim.
2: Até nas próprias igrejas existia água lá para lavar as mãos e existia aquela máquina de medir a temperatura. Nas igrejas.
0: Sim.
2: Agora, eu quero acreditar que os pastores ou os líderes daquelas igrejas têm uma tamanha fé, se calhar, muito admirável.
0: Fazem
2: mais. E por que colocaram aquela água e por que falavam das medidas preventivas dessa doença?
0: Por causa do vírus.
2: Porque sabiam que é uma doença, é uma bactéria que pode matar, tirar a própria vida, que a pessoa diz que eu tenho fé, tenho que ir ao céu, mas ainda quero viver aqui na Terra.
0: O vírus.
2: Então, é o momento das pessoas poderem consciencializar isso, que quando trata-se de doença, é ir ao hospital. É ir ao hospital. Bom, existem aquelas doenças que as pessoas chamam de, não sei, superstição, não sei o quê, que pode tratar-se de uma maneira espiritual, é com Deus, mas se é uma doença, sente uma dor, vai ao hospital, vai ser diagnosticado, vê o que você está a sentir, vai medicar e vai se salvar. Pronto.
0: Senhor Ramiro, só para fechar, eu quero dizer uma coisa. Esta bactéria aqui que eu acabei de dizer, ela aumenta os seus testículos, aumenta a produção de testosterona para ter frequência de acasalamento. Essa bactéria, ela tem uma... Foi feita uma descoberta fascinante, que ela estimula o cérebro a segregar uma hormona chamada oxitocina. Está a ver aquela hormona, substância neuroquímica de ligação de você com uma mulher, daquele abraço, daquele aperto. Então, às vezes, quando a gente pensa que é um problema de espiritual, okay, é uma bactéria, é um hormônio que está a mexer consigo e você fica apaixonado. Um abraço aí, caríssimo. Tchau, tem que ir, ok?
2: Bom trabalho.
0: Um abraço aí. Cara. Valeu, meu irmão, valeu. Tchau.
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0: Bom, vamos voltar aqui para a última parte de dicas de motivação aqui na Rádio 99 FM, nesta quarta-feira, dia 16 de setembro de 2026. Caro ouvinte, eu quero fechar este assunto sobre segredos da mente milionária. E para fecharmos este assunto aqui de segredos da mente milionária, eu quero falar consigo aqui sobre dois tipos de rendimentos, o passivo e o ativo. Eu acho que muita pouca gente que está a ouvir o programa aprendeu a criar fontes de rendimentos passivos na escola, na faculdade ou em qualquer outro lugar. E o resultado é que a maioria das pessoas não sabe quando, não sabe nada, quase, consequentemente, não faz grande coisa a respeito disso. Ok? Finalmente, como não tivemos contato com rendimento passivo e investimentos, nem aprendemos coisa nenhuma sobre assuntos, nunca demos muita atenção a eles. As nossas opções profissionais e de negócio são amplamente baseadas na geração de rendimentos com trabalho. Se você tivesse aprendido desde pequeno que uma meta financeira básica na vida é criar fontes de rendimento passivo, não teria considerado algumas opções profissionais? Caro ouvinte, eu quero dizer que o Dr. Harvey Erka diz que ele sempre recomendou às pessoas que escolhessem um negócio em que a geração de fluxo de rendimento passivo seja natural e relativamente fácil. Quando elas estão atuando num campo que não propicia isso, a sua gestão, é que mudem a área ou de atividade. Isso é importante, sobretudo, numa época em que muitos profissionais são prestadores de serviços pessoais e têm, portanto, que estar presentes para ganhar dinheiro. Não há nada de errado em estar no ramo de serviços pessoais, a não ser o fato de que a pessoa não, se a pessoa não montar o seu próprio cavalo de investimento bem cedo e cavalgar excepcionalmente bem, ficará presa na armadilha de precisar trabalhar para sempre. Vamos lá ver uma coisa. Vocês estão a ouvir aqui o programa, ok? Estão a ouvir aqui o programa. Vocês que estão aqui a ouvir o programa, vocês vivem, ok? Vivem numa opção de rendimento de serviços pessoais, que o trabalho depende de vocês estarem lá presentes. É isso, né? Então, se vocês vivem num serviço de serviços pessoais, num ramo de serviços pessoais, o que acontece? Se você está, por exemplo, vamos supor, você é um carpinteiro. Você é um carpinteiro, um sapateiro, você é um canalizador, você é um técnico de ar-condicionado de frios. Você tem que acordar de manhã, estar bem disposto para ir trabalhar. Não pode estar com gripe, não pode estar com gastrite, você não pode estar com dor nos joelhos. Você tem que estar bem para ir fazer o seu trabalho, porque o seu trabalho é pessoal. Então, o que acontece? Como é que você cai na armadilha, essa armadilha de precisar trabalhar para sempre e não ser livre? Porque você não consegue pensar de forma que há um processo de rendimento passivo. Rendimento passivo, eu quero dizer para todos, é aquele rendimento que você não precisa trabalhar, ok? O dinheiro trabalha para si. Agora, como você trabalha para o dinheiro? Eu acordo, vou trabalhar para o dinheiro, ok? Então, chego no escritório, o escritório tem que contar o dia de trabalho que eu fiz hoje. Estou no escritório, estou no hospital, estou numa chamba, estou no trabalho doméstico. Ali o patrão conta. Ei, o Carlos, João, o Ramiro, o António, todos esses vieram trabalhar. Vou registar. Você está no rendimento ativo. Esse rendimento ativo, ele é como se fosse uma mangueira d'água. Basta você não vir trabalhar, fecha a fonte de rendimento. Desconta, você consumiu pouca água, você trabalhou pouco. Então, se você trabalhou em 30 dias, você trabalhou 15 dias, significa que o abastecimento de dinheiro também é encurtado. Agora, quantos de vocês vivem de serviços pessoais? O número é 87000-9900. Liguem para mim. Quantos de vocês vivem de rendimentos pessoais? Trabalham e trabalham de dia, de segunda a sexta ou a sábado e só descansam no domingo? Quantos de vocês vivem assim? E se não trabalharem, o patrão desconta. Quantos de vocês estão a trabalhar assim? O número é 87000990. Mas por quê? Porque vocês não aprenderam desde cedo em criar fontes de rendimentos passivos como uma meta financeira básica na vida. Criar fontes de rendimentos passivos. O número 87000990. Quero falar aqui com o último ouvinte aqui do dia 2. Para a gente fechar aqui o programa, vamos ver quem está aqui e quer falar comigo sobre este assunto aqui. Criar fontes de rendimentos passivos. Esta aula está demorada por quê? Porque vocês têm que entender como é que funciona a criação de fontes de rendimentos passivos, ok? Tenho um ouvinte aqui que está-me a ligar e desligou, né? Vamos lá ver se a gente consegue ter este ouvinte aqui para falar comigo. O número é 87-000-9900. Vamos lá ver se a gente consegue falar aqui com este ouvinte aqui, em linha, que está aqui para ligar-me agora. Alô, bom dia. Criar fontes de rendimentos passivos. Quantos de vocês vivem de serviços pessoais? Esses serviços pessoais são aqueles serviços que dependem de você, tem que trabalhar para ele. Ok? Vamos lá ver aqui o que é que tem aqui. Vamos lá ver aqui o que temos aqui. Temos aqui um ouvinte aqui. Alô, bom dia.
4: Bom dia.
0: Bom dia, tudo bem?
4: Estou bem, não sei para aí.
0: Tudo bem. Ouviu a minha pergunta?
4: A pergunta parece que é acerca de rendimento, não é?
0: Sim, rendimento passivo e rendimento ativo. Tu estás em que tipo de rendimento? Passivo ou ativo?
4: Ativo.
0: Então, aprendeste como se deve fazer para ter rendimentos passivos?
4: Sim, ainda não.
0: Ok, um abraço aí, tá bom, tchau, tchau. Este ouvinte não sabe, nunca teve essa informação sobre como criar fontes de rendimentos passivos, ok? Mas pronto, vamos atender o último ouvinte e fechamos essa rubrica aqui. Alô, bom dia. Sim, bom dia. Bom, vamos fechar aqui o programa e voltamos já. Fechamos este assunto aqui dos rendimentos passivos. Mas voltamos amanhã para trazer esta aula sobre rendimentos passivos e ativos.
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2: Ora viva, bom dia, boa tarde, boa noite. Atenção, a Rádio 99 FM é ouvida tanto dentro como fora do país. Para quem quiser nos acessar, pode simplesmente digitar www.99fm.co.mz. Obviamente que nós estamos também em várias províncias, como Nampula, Tete, Gaza, Inhambane. Estamos praticamente em quase todo o país. E hoje trago-vos uma conversa bem diferente. Já sabes, já sonho Lima é aquele que traz conversas bem descontraídas. E hoje estamos aqui com Dimanissa, mais uma vez, não é? Dimanissa. Mais uma vez. Já estivemos uma vez em um programa de rádio, no meu programa de rádio, e falámos sobre
3: poemas
2: cantados. Exatamente. E hoje estamos a trazer uma coisa diferente.
3: Pois.
2: Hoje traz-nos algo. Tem a ver com o jazz.
3: Exatamente.
2: E traz-nos também um nome sonante da música jazz.
3: Exatamente.
2: Primeiramente, como é que estás?
3: Eu estou bem, obrigado. E aproveitar também e saudar a audiência que nos acompanha.
2: Obrigado. Hoje vamos falar sobre o Ernie Smith.
3: Sim.
2: Exatamente. Ernie Smith, ele que estará aqui num grande evento que vai acontecer no dia 18 de setembro no Garden Grill. O que tens a dizer sobre este evento de Manhissa?
3: Primeiro dizer que o Ernie Smith é um músico conceituado sul-africano.
2: Exato.
3: E falar do Garden Grill é falar do antigo Jardim Estufa. É o mesmo espaço.
2: Okay.
3: Estão todos convidados para este grande concerto deste músico sul-africano conceituado, que ele toca jazz e outros estilos, em especial o jazz, não é? E vai ser um grande concerto, vai acontecer nesse Jardim Estufa. E o que posso dizer também é que vamos ter, neste mesmo concerto, Leina Souto e a banda do Stélio Mondiano Project. Só podem esperar muito boa música, momentos de boa música.
2: Existem músicas sonantes do Ernie Smith que acredito que muitos de nós conhecemos, e agora temos a oportunidade de ouvi-lo ao vivo, exatamente no dia 18. O que podemos esperar desse grande evento?
3: Podemos esperar é muito boa música.
2: Exato,
3: não é?
2: Exato.
3: Sim, ele tem músicas muito, muito boas. A sonoridade sul-africana também bem vincada, não é?
2: Exato. Ok, está certo. Ernie Smith estará aqui no dia 18 de setembro no Gardens Grill, né? Temos oportunidade, vamos ter oportunidade de ouvir ele ao vivo numa noite de grande glamour, de muito glamour, e estão todos convidados a fazer parte desta grande festa do jazz ao lado do grande músico Ernie Smith. Ok? The Touring Experience é algo que já vem acontecendo, é a primeira vez.
3: Em Moçambique, é a primeira vez.
2: É a primeira vez.
3: Sim, vamos fazer essa experiência, exatamente.
2: E graças a Deus a 99 está lá, não somos tapados, né? Temos os olhos bem arregalados para entender o que é qualidade.
3: O que eu posso dizer é que os bilhetes já começaram a ser vendidos.
2: Exato.
3: Não é?
2: Uhum.
3: É possível encontrar os bilhetes no Tabateur, no Most Tickets,
2: okay,
3: e no ShopRite, não é?
2: Seria bom repetir.
3: Most Tickets, ShopRite e Tabateur. Ele vai dizer que é dia 18, às 18h30, no Garden Grill, que é o antigo Jardim Estufa.
2: Tá certo. Muito obrigado, Dimanissa. A Rádio 99 FM está à disposição. Estamos aqui sempre para trazer o melhor da música, seja nacional ou não, mas musicalmente nós gostamos de agradar os ouvidos dos nossos ouvintes.
3: Exato.
2: Mais uma vez queremos agradecer e esperamos que este evento, de tantos outros, principalmente quando tiver ali apoio da 99 FM, sejam simplesmente maravilhosos.
3: Com certeza.
2: Então vamos aguardar por este grande evento, caros ouvintes, já sabes, a pré-venda dos bilhetes está a 2.300 meticais e 2.800 meticais no dia. Atenção, The Torrent Experience com Ernie Smith vai acontecer no dia 18 de setembro, ok? Às 18h30 no Garden Grill, tá bom? Forte abraço a todos, é sempre um prazer incansavelmente fazer parte desta rádio e fazer a locução para todos vocês. Obrigadão, forte abraço, tchau, tchau.
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3: Ora viva, bom dia, boa tarde, boa noite. 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Obviamente que nós estamos também em várias províncias como Nampula, Tete, Gaza, Inhambane. Estamos praticamente em quase todo o país. E hoje trago-vos uma conversa bem diferente. Já sabes, Arsenio Lima é aquele que traz conversas bem descontraídas. E hoje estamos aqui com Dimanissa, mais uma vez, não é? Dimanissa, mais uma vez. Já estivemos uma vez em um programa de rádio, no meu programa de rádio, e falamos sobre
4: poemas
3: cantados. Exatamente. E hoje estamos a trazer uma coisa diferente.
4: Hoje
3: traz-nos algo. Tem a ver com o jazz.
4: Exatamente.
3: E traz-nos também um nome sonante da música jazz.
4: Exatamente.
3: Primeiramente, como é que estás?
4: Eu estou bem, obrigado. E aproveitar também e saudar a audiência que nos acompanha.
3: Obrigado. Hoje vamos falar sobre o Ernie Smith.
4: Sim.
3: Exatamente, Ernie Smith, ele que estará aqui num grande evento que vai acontecer no dia 18 de setembro no Garden Grill. O que que tens a dizer sobre este evento de Manhissa?
4: Primeiro dizer que o Ernie Smith é um músico conceituado sul-africano.
3: Exato.
4: E falar do Garden Grill é falar do antigo Jardim Estufa, é o mesmo espaço.
3: Okay.
4: Estão todos convidados para este grande concerto deste músico sul-africano conceituado, que ele toca jazz e outros estilos, em especial o jazz, não é? E vai ser um grande concerto, vai acontecer nesse Jardim Estufa. E o que posso dizer também é que vamos ter, neste mesmo concerto, Leina Souto e a banda do Stélio Mondiano Project. Só podem esperar muito boa música, momentos de boa música.
3: Existem músicas sonantes do Ernie Smith que acredito que muitos de nós conhecemos e agora temos a oportunidade de ouvi-lo ao vivo, exatamente no dia 18. O que podemos esperar desse grande evento?
4: Podemos esperar é muito boa música.
3: Exato,
4: é?
3: Exato.
4: Sim, ele tem músicas muito, muito boas, a sonoridade sul-africana também bem vincada, não é?
3: Exato, ok, está certo. Ernie Smith estará aqui no dia 18 de setembro no Gardens Grill, né? Temos oportunidade, vamos ter oportunidade de ouvir ele ao vivo numa noite de grande glamour, de muito glamour, e estão todos convidados a fazer parte desta grande festa do jazz ao lado do grande músico Ernie Smith. Ok? The Touring Experience é algo que já vem acontecendo, é a primeira vez
4: Em Moçambique. É a primeira vez.
3: É a primeira vez.
4: Vamos fazer essa,
3: okay,
4: essa experiência, exatamente.
3: E graças a Deus a 99 está lá. Não somos tapados, né? Temos os olhos bem arregalados para entender o que é qualidade.
4: O que eu posso dizer é que os bilhetes já começaram a ser vendidos.
3: Exato.
4: Não é?
3: Uhum.
4: É possível encontrar os bilhetes no Tabateur, no Most Tickets,
3: okay,
4: e no ShopRite, não é?
3: Seria bom repetir.
4: Most Tickets, ShopRite e Sabadeiro. Ele está a dizer que é dia 18, às 18h30, no Garden Grill, que é o antigo Jardim Estufa.
3: Tá certo. Muito obrigado, Dimanissa. A Rádio 99 FM está à disposição. Estamos aqui sempre para trazer o melhor da música, seja nacional ou não, mas musicalmente nós gostamos de agradar os ouvidos dos nossos ouvintes.
5: Exato.
3: Mais uma vez queremos agradecer e esperamos que este evento, de tantos outros, principalmente quando tiver ali apoio da 99 FM, sejam simplesmente maravilhosos.
5: Com certeza, com certeza.
3: Então vamos aguardar por este grande evento, caros ouvintes. Já sabes, a pré-venda dos bilhetes está a 2.300 meticais e 2.800 meticais no dia. Atenção, The Torrent Experience com Ernie Smith vai acontecer no dia 18 de setembro, ok? Às 18h30 no Garden Grill, tá bom? Forte abraço a todos, é sempre um prazer incansavelmente fazer parte desta rádio e fazer a locução para todos vocês. Obrigadão, forte abraço, tchau, tchau.
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2: Ora viva, bom dia, boa tarde, boa noite. Atenção, a Rádio 99FM é ouvida tanto dentro como fora do país. 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Obviamente que nós estamos também em várias províncias, como Nampula, Tete, Gaza, Inhambane. Estamos praticamente em quase todo o país. E hoje trago-vos uma conversa bem diferente. Já sabes, Arsenio Lima é aquele que traz conversas bem descontraídas. E hoje estamos aqui com Dimanissa, mais uma vez, não é? Dimanissa. Mais uma vez. Já estivemos uma vez em um programa de rádio, no meu programa de rádio, e falamos sobre
3: poemas cantados.
2: Exatamente. E hoje estamos a trazer uma coisa diferente. Hoje traz-nos algo que tem a ver com o jazz.
3: Exatamente.
2: E traz-nos também um nome sonante da música jazz.
3: Exatamente.
2: Primeiramente, como é que estás?
3: Eu estou bem, obrigado. E aproveitar também e saudar a audiência que nos acompanha.
2: Obrigado. Hoje vamos falar sobre o Ernie Smith.
3: Sim.
2: Exatamente. Ernie Smith, ele que estará aqui num grande evento que vai acontecer no dia 18 de setembro no Garden Grill. O que que tens a dizer sobre este evento de Manhissa?
3: Primeiro dizer que o Ernie Smith é um músico conceituado sul-africano.
2: Exato.
3: E falar do Garden Grill é falar do antigo Jardim Estufa, é o mesmo espaço.
2: Okay.
3: Estão todos convidados para este grande concerto deste músico sul-africano conceituado, que ele toca jazz e outros estilos, em especial o jazz, não é? E vai ser um grande concerto, vai acontecer nesse Jardim Estufa. E o que posso dizer também é que vamos ter, neste mesmo concerto, Leina Souto e a banda do Stélio Mondiano Project. Só podem esperar muito boa música, momentos de boa música.
2: Existem músicas sonantes do Ernie Smith que acredito que muitos de nós conhecemos, e agora temos a oportunidade de ouvi-lo ao vivo, exatamente no dia 18. O que podemos esperar desse grande evento?
3: Podemos esperar é muito boa música.
2: Exato,
3: é?
2: Exato.
3: Sim, ele tem músicas muito, muito boas, a sonoridade sul-africana também bem vincada, não é?
2: Exato. Ok, está certo. Ernie Smith estará aqui no dia 18 de setembro no Gardens Grill, né? Vamos ter a oportunidade de ouvir ele ao vivo numa noite de grande glamour, de muito glamour, e estão todos convidados a fazer parte desta grande festa do jazz ao lado do grande músico Ernie Smith. Ok? The Touring Experience é algo que já vem acontecendo, é a primeira vez
3: Em Moçambique. É a primeira vez.
2: É a primeira vez.
3: Sim, vamos fazer essa experiência, exatamente.
2: E graças a Deus a 99 está lá. Não somos tapados, né? Temos os olhos bem arregalados para entender o que é qualidade.
3: O que eu posso dizer é que os bilhetes já começaram a ser vendidos.
2: Exato.
3: Não é?
2: Uhum.
3: É possível encontrar os bilhetes no Tabateur, no Most Tickets,
2: okay,
3: e no ShopRite, não é?
2: Seria bom repetir.
3: Most Tickets, ShopRite e Sabater. Ele vai dizer que é dia 18, às 18h30, no Garden Grill, que é o antigo Jardim Estufa.
2: Tá certo. Muito obrigado, Dimanissa. A Rádio 99FM está à disposição. Estamos aqui sempre para trazer o melhor da música, seja nacional ou não, mas musicalmente nós gostamos de agradar os ouvidos dos nossos ouvintes.
3: Exato.
2: Mais uma vez queremos agradecer e esperamos que este evento, de tantos outros, principalmente quando tiver ali apoio da 99FM, sejam simplesmente maravilhosos.
3: Com certeza.
2: Então vamos aguardar por este grande evento, caros ouvintes, já sabes, a pré-venda dos bilhetes está a 2.300 meticais e 2.800 meticais no dia. Atenção, The Torrent Experience com Ernie Smith vai acontecer no dia 18 de setembro, ok? Às 18h30 no Garden Grill, tá bom? Forte abraço a todos, é sempre um prazer incansavelmente fazer parte desta rádio e fazer a locução para todos vocês. Obrigadão, forte abraço, tchau, tchau.
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Estúdio Century, beijo no coração, amo vocês demais. São Paulo, até a próxima, viu?

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1: Neville Goddard. O movimento da mente. No capítulo 33 do livro de Jó, somos informados de que Deus fala ao homem de duas maneiras, mas o homem não as percebe. Diz-se: em um sonho, em uma visão da noite. Quando o sono profundo cai sobre os homens enquanto eles dormem em suas camas, ele abre os olhos dos homens e sela suas instruções. Diga isso a um psiquiatra, e porque ele separa o sonhador de Deus, ele lhe dirá que todos os sonhos vêm do próprio sonhador e não de Deus. Mas eu lhe digo, o nome eterno de Deus é Eu Sou. E se eu perguntasse quem está a sonhar o sonho, o indivíduo não diria Eu Sou? E não somos informados de que esse é o nome de Deus para todo sempre? Você não pode separar o sonhador de Deus, e todos os sonhos procedem dele. Alguns são simples e não precisam de interpretação, enquanto outros são revelados de uma linguagem simbólica e precisam de um intérprete. Como nos conta a história de José, sua verdadeira identidade se revela quando ele olha no rosto de quem sonhou e vê que está perturbado, pois, diz, as interpretações não pertencem a Deus. Conte-me o seu sonho. Então ele interpretou o sonho do copeiro, do padeiro, até do próprio faraó. E todos aconteceram exatamente como ele havia dito. Agora, se apenas Deus pode interpretar um sonho, por que contar a José? Porque ele é uma personificação de Deus. Seu nome foi mudado de José, que significa salvação, para Josué, que significa Jeová é a salvação. Agora, em 1954, acordei de um sonho ao ouvir estas palavras. Você não se move ao acordar mais do que se move na cama durante o sono. É tudo um movimento da mente. A intensidade é determinada pela força do vórtice você cria, o que é como um redemoinho com um centro de perfeita quietude. Você só acredita que está a se mover quando está acordado. Como pensa que se move durante o sono? Bem, eu sou um ser racional e a razão não poderia aceitar essa afirmação, mas eu a anotei e coloquei na minha Bíblia para aguardar mais revelações. Os psiquiatras diriam que essa mensagem veio de mim mesmo. Não vou negar isso, mas sei que veio de uma profundidade de meu próprio ser e que minha mente racional não alcança. Hoje, nossos três astronautas voltaram de uma viagem de 500 milhas. Você e eu viemos esta noite em nossos carros e ao longo de minha vida viajei todo o mundo em navios e aviões. E como Blake, em meus sonhos, eu viajei por uma terra de homens, uma terra de homens e mulheres também. E ouvi e vi coisas terríveis que os errantes da Terra Fria nunca conheceram. Todos nós já viajamos, mas sei o que ouvi e escrevi. Sei que viajei em meus sonhos, mas sei que não saí fisicamente do meu quarto, pois quando acordei pela manhã, ainda estava na cama em que adormeci. Então eu pergunto a você, este estado de vigília não é mais do que um sonho? Existe um sonhador nas profundezas do meu ser que vê esse mundo como um sonho, assim como eu que, tendo ido um pouco mais para baixo no sonho à noite, acordei para descobrir que não saí da minha cama ao amanhecer? Paulo nos diz que nascemos de novo por meio de ressurreição de Jesus Cristo de entre os mortos. Lembro-me daquela noite, pois me senti acordado de um sono muito profundo, sentindo uma vibração que, embora centrada em minha cabeça, parecia vir de fora. Então acordei dentro do sepulcro, o crânio, em que estava enterrado para sair e encontrar todo o simbolismo do mistério cristão que me cerca. Eu vi o bebê envolto em panos e as três testemunhas do acontecimento. Embora invisível, como eu era espírito, as testemunhas falavam de mim como o pai da criança, o sinal de que meu Salvador nasceu, cumprindo a Escritura. Este será um sinal para você. Você encontrará uma criança envolta em panos. deitada em uma manjedoura. Naquela noite, acordei de um nível muito mais profundo do meu ser para encontrar o simbolismo do meu despertar do sonho da vida. Assim como dia após dia, acordo do sonho da noite. Então, será que a revelação que eu vi em 1954 é literalmente verdadeira? A razão o questiona, a razão duvida disso e a razão o rejeita. Portanto, se a visão for verdadeira, então a razão está rejeitando Jesus Cristo, pois Jesus se define como o verdadeiro, dizendo: "Eu sou a verdade." Se a revelação é verdadeira e a razão a rejeita, não é a razão Satanás o duvidando de um? Esta afirmação pode ser provada logicamente. Sua verdade deve ser experimentada. Eu tinha esquecido completamente até que descobri meu bilhete hoje, enquanto procurava na Bíblia o meu intérprete. E lá estava o bilhete que escrevi no dia 28 de novembro de 1954. Você não se move acordando mais do que se move em sua cama no sono. É tudo o movimento da mente. A intensidade é determinada pela força do vórtice que você cria, que é como um redemoinho de um centro de perfeita quietude. Você só acredita que está se movendo quando está acordado, como você pensa que se move durante o sono. A Escritura fala de duas eras: esta era de trevas e decadência, e aquela era de luz e vida eterna. Esta era é de movimento e violência, turbulência e tempestade, pois o sonhador nos homens está profundamente adormecido e não sabe que é Deus. No Salmo 44, entretanto, ele é instado a despertar. Por que estás dormindo, Senhor? Desperta, não nos rejeites para sempre. Enquanto ocupa seu sonho, Deus tem a sensação de viagem, movimento e violência. Mas quando ele acorda, ele se encontrará no sepulcro, o crânio do homem, onde deliberadamente se deitou para dormir e foi enterrado. Deus se crucificou na cruz do homem e está a sonhar este sonho de vida para que o homem se torne Deus. Agora quero esclarecer alguns pontos. No livro de João, esta declaração é feita: a sua voz você nunca ouviu, a sua forma você nunca viu, nem a sua palavra permanece em você, porque você não acredita naquele que ele enviou. Muitos de vocês aceitaram completamente o fato de que fui enviado. Você acredita em mim quando eu digo que estive na presença do Senhor ressuscitado, que me abraçou e eu me tornei um com. Tendo sido incorporado ao corpo de amor, Deus Todo-Poderoso me enviou para contar minha história. Tendo aceitado minhas palavras, muitos de vocês tiveram uma experiência sexual comigo em visão e interpretaram isso como uma experiência física neste nível. Mas não é, pois este é um mundo de sombras. Sua aceitação trouxe esta união, mas eu, o orador, estou totalmente inconsciente disso. A verdadeira história de Cristo que eu lhe trouxe agora se tornou viva em você. Irá explodir com o tempo e sua experiência com as Escrituras será idêntica à minha. Os homens que aceitaram completamente minhas palavras não terão um ato sexual, mas um abraço, vestindo o corpo do Senhor ressuscitado, que é amor infinito e com quem agora sou um. Você verá meu rosto. Você será solicitado a nomear a maior coisa do mundo e, como se divinamente inspirado, você citará as palavras de Paulo, dizendo: fé, esperança e amor. Estes três, mas o maior destes é o amor. Eu vou te abraçar e você vai se confundir com o único corpo do Senhor ressuscitado, e aquele que está unido com o Senhor se torna um espírito com ele. Todos esses são símbolos, dizendo-lhe que, tendo acreditado naquele que ele enviou, você ouvirá sua voz e verá sua forma, pois sua palavra agora habita em você. É uma ruptura completa com o passado, como nos disse nas primeiras palavras que o Senhor ressuscitado proferiu no livro de Marcos: arrependam-se e creiam no Evangelho. O Evangelho são as boas novas de que o homem não está perdido. Essa escritura não é história secular, mas história divina. que foi tramada e planeada antes de sairmos do Pai e virmos ao mundo para entrar em nossa própria criação e desempenhar todos os papéis. É Deus quem desperta em você. Um homem contendo tudo caiu na adversidade, como nos diz no Salmo 82. Eu digo, vocês são deuses, filhos do Altíssimo, todos vocês. No entanto, vocês morrerão como homens e cairão como um só homem, ó príncipes. Eu citei a versão padrão revisada na configuração marginal, que é a verdadeira tradução do hebraico. São necessários todos os filhos que caíram para formar Deus o Pai. Então, estamos reunidos um por um naquele mesmo corpo que caiu na humanidade. E da humanidade, Deus se extrai individualmente porque somos todos únicos. Ninguém pode ser duplicado ou perdido, porque Deus está enterrado em todos e Deus está se redimindo. Hoje eu assisti ao emocionante pouso dos astronautas que viajaram para a Lua e voltaram. Então reli o que havia escrito em 1954. Você não se move ao acordar mais do que na cama durante o sono. Agora a razão não poderia aceitar essa afirmação. Eu vi os astronautas voltando. Temos um registro de sua jornada de 500 milhões de milhas, mas eles não se moveram. Bem, devo confessar que viajei em meus sonhos, como tendo certeza de que você fez. No entanto, sempre acordamos em nossa cama pela manhã, não é? Poderia haver um sonhador muito mais profundo do que aquele que está a sonhar neste aparente estado de vigília. E quando ele acorda do sonho da vida, ele não olharia para isso como você olha para o sonho da vida? Sei que quando acordei por dentro, percebi que estive ali por incontáveis séculos, sonhando com violência, amor, ódio, concupiscência e dor, sonhando que tudo fosse real, exatamente como em qualquer sonho. Acordei para descobrir que havia estado naquele crânio por séculos, sonhando que era um homem caminhando pela terra, morrendo, sendo restaurado à vida para morrer novamente. Continue a fazer isso até que aquele momento em que acordei no Gólgota, a sepultura onde fui sepultado no início dos tempos. Esse é meu calvário. Parece que estou a mudar para cá. Eu me levanto e faço a barba de manhã, tomo banho, como me esforço para ganhar um dólar para pagar o aluguer e faço todo tipo de coisa. No entanto, é tudo um sonho. Um sonho como um propósito. Deus se limitou ao limite da contratação e opacidade chamado homem e começou a sonhar com a existência deste mundo. Agora, acreditando ser você, você pode sonhar sonhos nobres ou ignóbeis. Exorto-o a ter sonhos nobres, porque quando você sabe que é o sonhador, pode realizar todos os seus sonhos. Um sonho é um estado muito fluido. Sabendo o que você quer sonhar, traga seu círculo íntimo de amigos antes de sua mente e permita que eles vejam você como você quer ser visto. Quando você estiver convencido de que isso agora é um fato, relaxe no período de gestão da visão. Existe um intervalo de tempo entre a gravidez e o nascimento. Tendo visto as expressões de seus rostos e ouvido o som de suas vozes, quebre o encanto e espere que essa fecundação aconteça no mundo dos sonhos, enquanto você vive no mundo de César, aguardando sua chegada. Eu disse a você que a história de Jesus Cristo se desdobrou dentro de mim. O que compartilhei com você esta noite não está registrado nas Escrituras. Mas no último versículo do capítulo 21 de João, ele faz uma declaração. Muitas outras coisas que Jesus fez que não estão registradas aqui. Se cada uma delas fosse escrita, o próprio mundo não poderia conter os livros. Não houve necessidade de registrar as palavras que me foram reveladas. Então, ele se encaixa com o último versículo do epílogo de João. Pois João termina no versículo 20 e o 21 é o epílogo. Todas essas coisas aconteceram e muito mais, mas somente estas foram registradas para que você possa acreditar. Obrigado por compartilhar suas visões comigo. pois elas estão me mostrando que você aceitou completamente a história como eu a contei. Eu compartilhei com você a verdadeira história de Jesus Cristo. Ao longo dos séculos, cracas se acumularam ao redor do navio. Os homens, no interesse de suas próprias doutrinas, acrescentam coisas às Escrituras, apesar da advertência para não acrescentar ou tirar das palavras das profecias da Bíblia. Os homens têm acrescentado para apoiar suas próprias tradições e convicções. Quando o texto original foi escrito, aquele que teve a visão simplesmente o registrou. Ele não entendeu, mas escreveu, como eu, sabendo que uma revelação maior viria. Não consegui entender o que ouvi em 1954, mas em 1959 eu sabia a sua verdade, pois acordei de um sonho profundo e descobri que não estava na minha cama, mas sim no meu crânio e completamente sozinho. Saí do meu crânio para encontrar o bebê envolto em panos e as testemunhas do meu evento. Vendo o bebê, eles testemunharam um sinal do meu nascimento espiritual, mas não puderam me ver como nascido do Espírito. Eu sou Espírito, enquanto eles, ainda não nascidos do Espírito, são carne. Eu não tive um bebezinho. A criança é apenas um sinal de que Deus nasceu. Tendo gerado a si mesmo, ele produz aquilo que enterrou na humanidade. Pois Deus está se redimindo, pois só há Deus no universo. A Bíblia não tem nada a ver com a moral que os púlpitos ensinam. Não faz nenhuma tentativa de mudar o mundo, pois é uma escola. Você não transforma uma sala de aula em uma casa. Esta é uma escola de escuridão educada, onde viajamos em direção à luz. A Escritura não tenta mudar as coisas, antes exorta todos a dar a César as coisas que são de César. Tentar fazer deste mundo um lugarzinho agradável e doce no qual todos sejam felizes e tenham o suficiente para comer e beber é bom, mas isso não tem nada a ver com o mistério de Cristo. Se não houvesse luta, nenhum esforço seria feito para despertar do sonho da vida. Em vez disso, o adormecido cairia no sono mais profundo. Então deixe-os marchar, dizendo ao mundo como se tornar bons e gentis. É tudo absurdo, pois enquanto o homem usar a vestimenta do animal, ele deve expressá-la, tirando de si o coração e a mente do amor. Deus tomou sobre si o corpo, o coração e a mente do animal, como nos disse no capítulo 4 de Daniel. Este é um mundo animal, mas enquanto neste mundo de violência, Jesus Cristo acorda para descobrir que era apenas um sonho. Se não fosse Jesus Cristo em você, você não conseguiria respirar, pois o seu próprio sopro é a vida dele. Chegará o dia em que você acordará para saber que isso é verdade. Para Davi, a soma total de todas as experiências que você teve em seu sonho de ser homem estará diante de você e o chamará de pai. Então você cumprirá o Salmo 89 sabendo: achei Davi, ele chamou a mim. Tu és meu pai e a rocha da minha salvação. Tendo desempenhado todos os papéis do homem, a humanidade fundida em uma única juventude revela sua divindade. Como pai, você saberá que seu filho sempre fez a sua vontade, pois tudo terás encontrado em Davi, o filho de José. Eu sou aquele que fez toda a tua vontade. Você, o pai, sonhou e você, o filho, tocou todas as partes e quando a peça acaba, você acorda para sair do Gólgota, para nascer do alto. Pedro nos diz: nós nascemos de novo pela ressurreição de Jesus Cristo de entre os mortos. Enquanto o mundo o adora como alguém que vem de fora, você o encontrará surgindo de dentro, não como o outro, mas como o seu próprio ser, o sonhador da vida. O grande poeta Shelley viu isso claramente quando disse: ele despertou do sonho da vida. Somos nós que, perdidos em visões tempestuosas, mantemos com fantasmas uma contenda inútil. É isso que o mundo está fazendo. lutando contra fantasmas autocriados. O mundo é empurrado para você e você está em conflito consigo mesmo, até o dia em que um vento sobrenatural o domina e você desperta em seu crânio com um desejo intenso de sair. Como seu conhecimento inato, você empurrará a base de seu crânio e algo se moverá. Então você sairá assim como uma criança sai do ventre de uma mulher. Mas desta vez, você está a nascer, mas não de baixo, mas de cima, do crânio do seu ser. A palavra Anotin é traduzido como de cima. Quando Pilatos disse: "Você sabe que tenho o poder de crucificá-lo ou o poder de libertá-lo", o Senhor ressuscitado respondeu: "Você não tem poder sobre mim, a menos que seja dado de cima." Aqui está a mesma palavra Anotin. O poder de matar ou tornar vivo vem de dentro. Tudo está ocorrendo de dentro. Tendo caído em um sono profundo, você é o Senhor Jesus Cristo sonhando o sonho da vida. E porque só existe um ser, todos vão despertar como Jesus. Pois tudo o mais vai despertar e deixar apenas Jesus. E ninguém pode dizer que Jesus é o Senhor excepto pelo Vento Santo. Quando aquele vento o possui, você desperta dentro de si mesmo. Só então você saberá que é o Senhor Jesus Cristo. Agora, vamos para o silêncio.

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0: 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Um enigma. Esta noite chamarei isso de um enigma, pois toda mente criativa se levanta para o desafio de um enigma. Ora, um enigma é definido no dicionário como um objeto ou pessoa imperial, algo que é difícil de entender. É também uma peneira para separar o joio do trigo ou uma questão intrigante. Agora eu pergunto a você, e quem é o maior dos grandes da Terra e que nunca nasceu mortal ou viveu? Como você e eu entendemos o termo neste mundo secular? Eu poderia usar o plural e dizer eles que nunca nasceram mortais, mas esta noite vou me limitar ao maior dos grandes da Terra. Aquele que é adorado por todos, para mim, ele é Jesus Cristo. Acho que você vai concordar comigo quando digo que não escolheu o ambiente em que se encontrou ao nascer, mas você se ajustou rapidamente e tudo o que encontrou aqui nesta seção de espaço, tempo, os hábitos, as salas de aula, a religião e a doutrina. Isso é verdade para todos no mundo. Se fossem honestos consigo mesmos, todos admitiriam que não escolheram seu ambiente, mas simplesmente lá se encontraram. Deus, o Pai, colocou você nesta era particular, pois é a mais adequada para o trabalho que Ele está a fazer em você. Ele o fez de boa vontade, preparado para aceitar todas as consequências desse mundo confuso de seres com todos os seus emaranhados e enigmas. Ele fez isso em Jesus Cristo em você, pois Cristo é o poder de Deus e sua sabedoria enterrados em todos nós. Agora, voltemos às Escrituras. Lemos no 6º capítulo de Isaías que o Senhor Deus cegou seus olhos e endureceu seus corações para que não se convertessem e fossem salvos. Então, quando alguém acorda por causa da longa jornada que fez e as Escrituras se cumprem nele e ele as conta, poucos aceitarão sua mensagem e acreditarão nele. A maioria irá rejeitá-lo, pois verão apenas sua forma mortal no mundo dos homens. Eles conhecerão seu pai e sua mãe, sua irmã e seus irmãos. Mas quando ele lhes conta exatamente como tudo se desenrola e eles não conseguem acreditar, sua história é completamente desconsiderada. Mas aqueles que ouvem e creem experimentarão as Escrituras. Eles também contarão suas experiências, mas ainda assim será negado pela massa, porque ele cegou seus olhos e endureceu seus corações para que eles não vissem com seus olhos e percebessem com seus corações se voltassem e fossem salvos. Agora, você não acredita que eu estou no Pai e o Pai em mim? Que as palavras que eu falo não são minhas palavras, mas as palavras daquele que me enviou? Acredite que estou no Pai e o Pai em mim. Pois, em verdade, vos digo que vós também fareis a obra que fiz, e obras ainda maiores do que estas. Se não acreditais em mim, acredite por causa das próprias obras. Deus, o Pai, não está do lado de fora. Eu estou no Pai e o Pai está em mim. Se você virar, você o verá, e tornando-se o que você vê, desaparecerá de vista. Tudo o que você vê agora e que parece tão real diante de seu rosto é apenas uma sombra tornada real pelo mundo. Isso eu sei por experiência própria. Há um rapaz na cidade de Nova York que leva meu nome. Ele agora tem cerca de 15 anos. Antes de nascer, ele estava diante de mim em visão e eu senti que era seu pai. Parecendo ter cerca de 4 anos, ele me disse que seu nome era Neville Mark. Quando perguntei a ele quando viria, ele disse dia 10 de novembro. Agora era setembro. Na manhã seguinte disse a minha esposa que um menino viria até nós no dia 10 de novembro. Bem, ela admitiu que acreditava em milagres e em mim, mas sabia que não estava grávida. Independentemente disso, eu disse a ela que ele viria de qualquer maneira. Uma amiga minha que esperava seu filho em dezembro queria uma menina, pois ela já tinha um menino. Eu disse a ela, se o seu filho nascer no dia 10 de novembro e for um menino, o nome dele é Neville Mark. Ela concordou, embora tivesse certeza de que a criança nasceria em dezembro. Mas quando o dia 10 de novembro chegou, Neville Mark nasceu. Há cerca de 5 anos, enquanto os visitantes da cidade de Nova York, o rapaz entrou, se aproximou de mim e disse, sabe Neville, sinto que se pudesse me virar, veria quem realmente sou. Eu sei, estou a usar uma máscara e mal posso esperar para morrer. Porque então vou me virar e ver minha verdadeira identidade. Sua mãe era uma menina muito pobre que se casou com a riqueza e qualquer coisa relativa à morte a assustava. A ideia de perder seus diamantes, sua casa e todos os seus bens a assustava de morte. Então ela ficou chateada quando a criança falou sobre a morte. Sem dúvida, tendo crescido nesse ítem, a atenção do menino foi desviada. Mas foi isso que ele me disse há 5 anos. Agora deixa-me contar minha própria experiência. Enquanto estava deitado na cama do meu lado esquerdo, senti uma força vinda de mim, da minha cabeça, mas perto dela, entrar nela. A força era tão poderosa que eu queria me virar e ver quem a estava aplicando. Senti como se alguma pessoa, não uma força impessoal, mas alguém estivesse a fazer isso. Embora meu corpo estivesse tão vivo como está agora, a força na base do meu crânio era tão intensa que eu não conseguia me virar. Se eu não tivesse me virado naquele dia, teria visto o ser que sou e teria desaparecido instantaneamente deste mundo. Então, ele cegou seus olhos, endureceu seus corações para que não visse com os seus olhos e percebesse com os seus corações e se convertessem e fossem salvos. Essas mesmas palavras são usadas no sentido grego para o filho pródigo que recobrou o juízo e mudou. Lembrando-se do pai, voltou-se e foi para casa receber a grande túnica, o anel, o bezerro cevado e os sapatos para seus pés. Você e eu fomos cegos propositalmente pelo pai em nós. Nossos corações foram endurecidos pelo pai em nós. Portanto, as palavras são verdadeiras e quando chegar ao fim, dirá: Pai, perdoa-lhes porque não sabem o que fazem. Deus, o Pai, usa os tiranos do mundo para fins além dos seus. Cada pessoa no mundo é apenas uma máscara que Deus, Pai, usa enquanto desempenha esse papel. O homem vê e julga a máscara, mas o ocupante, ele não vê, pois seus olhos foram cegados e seu coração endurecido. Deus está a desempenhar cada parte com base no ambiente em que foi colocado. Não por sua própria escolha, pois fomos submetidos à futilidade. Não por vontade própria, mas pela vontade daquele que nos sujeita na esperança. E não podemos voltar até que seu objetivo predeterminado seja alcançado. É quando chegamos ao final da jornada e passamos pela série de eventos que chamamos de história de Jesus Cristo, momento em que Cristo se forma em você. Cristo não é e nunca foi uma pessoa mortal. Aqueles que acreditam que ele nasceu do ventre de uma mulher não têm ouvidos para ouvir e entender quando lhes é dito quem Cristo realmente é ou quem o Pai realmente é. Para eles, e quem me vê, vê o Pai. É um enigma que não pode ser entendido, mas quando a soma total de todas as experiências do homem se transforma em um jovem e que o chama de Pai, o enigma está resolvido. Davi é aquele que vê você e, portanto, vê o Pai. No entanto, ele também, como o maior dos grandes da terra, não teve nascimento mortal. Chamados de Abraão, Isaac, Jacó e Jesus Cristo, você e eu. Vestido como estamos com essas vestes mortais, tornamos seu drama vivo, pois é o Pai sozinho que está a desempenhar todas as partes, desejando tomar para si todas as consequências dessa experiência horrível em Cristo. Deus Pai pensa que Cristo é outro além daquele que o enviou. Mas quem me vê, vê aquele que me enviou. Eis que somos um. O Todo em mim me enviou para me vestir com esta vestimenta de carne. Você vê, ele me colocou na pequena ilha de Barbados em 1905, com muitos irmãos e em um ambiente limitado e sem formação social, intelectual ou financeira. Então, como fui peneirado antes de 1905? A peneira era o enigma, separar os grãos de trigo. Não pude suportar o ambiente em que fui introduzido e senti inquietação de um menino para continuar a minha busca. Meu único castigo corporal notável neste mundo foi pela Bíblia. Em resposta à pergunta do meu mestre escola, eu disse: pegue sua cama e ande. Quando ele me pediu minha Bíblia, eu não pude mostrar. Ele teve a permissão para me bater. Fui espancado nas nádegas aos pés por causa da Bíblia. Mas toda a minha vida, tendo estado inquieto pela palavra de Deus, cruzei todo o oceano em minha busca e entrei no teatro, tudo em preparação para estar diante de vocês e contar minhas experiências. Sei, por exemplo, que se um homem pudesse se virar, seus olhos não seriam mais cegos ou seu coração endurecido, pois ele veria que ele, o próprio ser que o enviou ao mundo, são um. Você e seu pai são um. Você viria o Filho unigênito de Deus como um ser radiante, o único Deus, e se viria como realmente é. Agora somos ensinados que todos os que são batizados em Cristo se revestiram de Cristo e todos são um em Jesus Cristo. Isso é verdade, pois quando você o encontra, você é batizado. Aquele que é o amor infinito enviou você para este mundo de horror, onde você mata e é assassinado, estupra e é estuprado, mutila e é mutilado. E quando você tiver experimentado tudo, você se transformará e tudo está perdoado. Então você retornará ao seu lar eterno, mais brilhante, porque criou aquele que vestia. Você deve ser perfeito como seu Pai no céu é perfeito. No momento em que você se transforma, você é perfeito, pois você é o Pai. Vestido com seu corpo de perfeição, os cegos veem, os surdos ouvem, os mudos gritam de alegria, pois tudo o que você vê se torna perfeito. Eu sei, pois é o fim da minha jornada. Portanto, eu digo a você: tenha bom ânimo. Não importa o que você tenha passado, o que você ainda possa ter que passar ou o que você está a passar agora. Um dia você será batizado em Jesus Cristo. Você se virará e, vendo-o, você será incorporado por seu ser. Ser batizado é estar completamente coberto de fluido. Não significa água, porque o Messias é Cristo e o Messias é a placenta, aquele que é ungido com óleo. Existe um fluido vivo, água viva, que você atravessa para se fundir, assim como uma gota de água se funde com o oceano. No entanto, sua identidade ou individualidade nunca é perdida. Todos são um e todos seremos batizados nesse um. Todos se revestirão do Senhor, o que significa simplesmente viver como mover-se para a vestimenta e fluir com ela. As últimas palavras de Cristo no livro de Lucas são: fica na cidade até que sejas impregnado do poder do alto. O poder é Cristo, sabedoria é Cristo e imbuir é vestir. Em outras palavras, espere até que eu tenha vestido você comigo mesmo. E naquele dia você dirá literalmente: eu estou em Cristo e Cristo está em mim. Acredite em mim quando digo que estou no Pai e o Pai está em mim. Se você não pode acreditar nisso, então acredite pelas próprias obras. Pois, em verdade vos digo, as obras que eu faço, vocês as farão. E maiores do que estas, vocês as farão, porque vou para o Pai, saí do Pai e vim ao mundo. De novo estou deixando o mundo, voltando para o Pai. Todo o drama das Escrituras se desenrola em nós, e não tem nada a ver com nenhum ser que nasceu mortal. Cristo é você, que é a sua esperança de glória. Nasce de dentro e não anda pela terra, como você que nasceu do ventre de uma mulher. Então, quem é o Cristo? Este, o enigma dos enigmas. é questionado em todas as Escrituras. No livro de Provérbios é feita a pergunta: quem estabeleceu todos os confins da terra? Qual é o seu nome e qual o nome de seu filho? Certamente você sabe. Quem estabeleceu os confins da terra? O Pai dos pais, de amor infinito, cujo filho é Davi. É Ele quem estabeleceu todos os confins da terra e os sustenta de dentro de você. Você é o servo sofredor dEle, que é Ele mesmo. O capítulo 53 de Isaías, chamado O Último dos Servos Sofredores de Deus, começa: quem acreditou em nossa pregação? E a quem foi revelado o braço do Senhor? Meu braço foi revelado, foi totalmente revelado perante aqueles que estão a ser preparados para contar a história. Então conto o que aconteceu comigo. Mas quem vai acreditar? Este poder que deve ser revelado em você não é uma demonstração mundana, mas para o desdobramento de sua divindade. Depois que seu braço foi revelado, quando você deixa este mundo, você é um à destra do Pai, pois você é Davi, sua destra. Deus Pai se desdobra em você, pois não há nada além de Deus. Não Deus e você, apenas Deus. Você vai descobrir a diversidade na unidade, bem como a unidade na diversidade. Para, ouça, ó Israel, o Senhor nosso Deus é o único Senhor. Aqui está a unidade composta, uma feita de outras. Diversidade da unidade, assim como unidade, eu sou na morte diversidade. Eu moro neles e eles moram em mim e nós somos um. Assim como estou no Pai, o Pai está em mim. Eu sou plural e você plural, está em mim singular. Aqui está a diversidade na unidade. Eu olho para mim mesmo e vejo meu mundo sendo expulso. Agora posso ver a diversidade na unidade. Como tudo dentro de mim, tudo o que vejo, embora apareça do lado de fora, está dentro de mim, em minha própria maravilhosa imaginação humana, da qual este mundo da mortalidade é apenas uma sombra. Posso dizer-lhe, está determinado o que os últimos farão e como o farão. Tendo-se separado, todos estão se movendo em direção ao evento final. Não estou a dizer isso para bajular vocês que acompanham as minhas reuniões, porque vindo ou não, isso não faz diferença no meu estilo de vida. Não estou mais interessado nas coisas deste mundo ou em brilhar entre as sombras, pois sei que o maior dos grandes nunca andou na terra e nunca nasceu mortal. Não tenho nenhum desejo de estabelecer algo aqui para as sombras para dizer o quão maravilhoso eu sou. Não, todos nós estamos a caminhar para o fim inevitável, para virar o filho pródigo e ser abençoado pelo Pai, tornando-se assim o Pai. E nesse dia você pode perdoar a todos, sabendo que eles não sabem o que fazem. Acredite em mim, cada palavra da Escritura é verdadeira, pois eu já experimentei isso. Mas não é história secular, é história da salvação. Eu ouvi Ben Gurion outro dia no Meet the Press. Ele é um velho de 80 anos, que ainda vê o mundo como um livro de história e não tem a menor ideia sobre as Escrituras. Oh, ele pode citá-lo de capa a capa, mas não está sozinho. A empregada da minha irmã pode citar a Bíblia do início ao fim, mas ela não sabe nada sobre a vida. Ben Gurion cita a Bíblia lindamente, mas ele não tem o menor conceito de quem o Abraão realmente é, ou Isaac, ou Moisés, ou Jacó, ou qualquer um desses que nunca nasceram mortais. Eles são estados espirituais eternos pelos quais todos os homens passam, começando pelo estado de Abraão, o amigo, o companheiro do Pai, e que está sepultado com ele, sussurra em seu ouvido e conta a história da redenção. Ele diz que você está escravo.

Pensa no que eu disse esta noite. É um enigma. E os enigmas são difíceis de entender. Não há enigma maior do que este. O enigma dos enigmas, que é Cristo. Eu te conto uma história incrível. A história de alguém cujo nascimento influenciará a todos. Quem fala a única verdade é quem nasceu, mas não nasceu mortal. Eu lhe falo de alguém que morre, mas ressuscitou dos mortos. Esta incrível história se resume em uma pessoa chamada Cristo. Ele não nasceu mortal. Ele nunca andou na terra, excepto dentro de você. Mas levantando-se de dentro, você experimenta tudo o que foi dito sobre Jesus nas Escrituras, decifrando assim o enigma de Cristo. O Velho Testamento é o enigma. E quando Cristo desperta dentro de você, ele decifra o enigma. Então, quando você contar sobre este enigma sem enigma, aqueles que ouvirem irão julgá-los pelos padrões humanos, sem saber que a visão ocorreu antes de você vir ao mundo. Fui peneirado há muito tempo. Agora sei que vim a este mundo para ser movido em Cristo. Não estava satisfeito com o ambiente em que fui colocado no meu nascimento mortal e fiquei inquieto, sabendo que estava destinado a crescer em algo diferente. Então comecei minha busca para desvendar completamente o Cristo em mim. E agora estou a contar a história. Eu conto o melhor que posso, mas sei que apenas alguns ouvirão com fé. A massa vai rejeitá-lo. Haverá quem ouvirá e acreditará, mas terá medo de reações da sociedade e, portanto, ficará em silêncio. Isso é dito no 12º capítulo de João, onde é dito que muitos ouvirão e crerão, mas por medo dos fariseus não o confessarão para não serem expulsos da sinagoga. A sinagoga do mundo antigo ainda está conosco hoje. Em todas as denominações de igrejas onde qualquer coisa que discorde de seu conceito tradicional de secular é excomungado. Hoje, o atual Papa está a pedir para que Lutero seja trazido de volta ao redil. Ele foi excomungado 100 anos atrás e agora eles querem trazê-lo de volta. Você já ouviu tal absurdo? Não é Alice do País das Maravilhas? Como você pode perdoar um homem que morreu há 100 anos? Eu lhe digo, perdoa-os, porque eles não sabem o que fazem. E isso vale para o Papa, até aquele que engraxa os seus sapatos e pensa que é abençoado porque tem permissão para fazer isso. Deixe Cristo despertar em você e um dia você se virá e encontrará alegria em seu retorno. Fui enviado à presença de Cristo ressuscitado. Eu não me virei. Se eu tivesse me virado, não estaria aqui. Fui enviado à sua presença para responder à pergunta que me foi feita, para depois ser incorporado ao seu corpo, a fim de completar a viagem. A qualquer momento entre agora e minha partida deste mundo, posso me virar e, quando o fizer, você lerá o obituário de Neville. Minha jornada está chegando ao fim. Eu lutei o bom voo. Eu terminei a corrida. Isso eu sei por experiência própria. Esta noite espero ter sido capaz de decifrar o enigma, pois o maior enigma do mundo está em Jesus Cristo, aquele que é a sua maravilhosa imaginação humana. Agora vamos para o silêncio.

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